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6: 12:01.
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0: Muito bem, na nossa manhã de segunda-feira, iniciando uma nova semana. Bom dia, 5 e 7, agora 5 e 7. Tamo chegando, vô.
1: Bom dia, tô chegando. E como você diz, vamos rasgar a taioba.
0: Vamos embora, então. O senhor tá animado hoje mesmo, é? Vamos rasgar a taioba, então, já que o senhor tá firme e forte aí. É, nesta manhã de segunda-feira, juntos no dia 20. E, rapaz, hein, o mês tá indo embora, julho. Tá quase em agosto chegando aí, inclusive a gente vê essas mudanças, né? Antes o agosto era aquele vento, né? Forte, pesado e tudo mais. Agora o mês de julho tá ventando e um frio danado que tá daquele jeito, né? Tá complicado. É luva, é touca na cabeça e um cachecol no pescoço, porque senão o bicho pega. Daqui a pouco vai ter até que ter aquela a situação lá de levar uma coberta, né? Uma coberta no lombo, né, vô? Sair de casa é com a coberta nas costas, porque senão não dá, não. Hoje, dia da amizade, dia internacional da amizade e dia do amigo. É, hoje também dia nacional do tatuador, é dia do revendedor do posto de gasolina. Um abraço aí, então, a todos os profissionais. E a você, amigo, amiga, compadre, comadre, firme e forte aí na lida, receba o nosso abraço com todo carinho. Você ligado aí também através das redes sociais, né, acompanhando as postagens, pela internet no matelafm.com.br e ainda a Alexa. É, vô, estamos aí na Alexa, rapaz. Né, brinca, o senhor tá chique, hein? Pessoal, acompanhando o senhor pela Alexa aí é bom, hein?
1: Eita, tem bom demais da conta, senhor.
0: E já agradecendo aqui, ó, Paulo Melo já tá lá, firme e forte, batendo na porta lá do nosso amigo padeiro, rapaz. O homem tá querendo pãozinho de a primeira fornada de pão quentinho hoje é do Paulo Melo, viu, vô?
1: Tem base, não?
0: É, realmente, o homem hoje tá veloz, tá daquele jeito. Alô, Fatinha no bairro, a Fátima, né, a Fátima no bairro Araçás, tá lá com o radinho ligado, vô, acompanhando o nosso Manhã Sertaneja, 5h10 agora, 5h10.
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10: Agora 5h21 na nossa manhã, agradecendo já aqui a companhia do Antônio Ailton. Alô, Antônio Ailton no Central, um abraço pra você, acompanhando aí o nosso Manhã Sertaneja. O Alberto já tá lá agarrado, rapaz, tá firme e forte com a gente. E dizer que vai preparar o café e daqui a pouquinho dá um chego lá na padaria. Dizer que não vai acordar o padeiro hoje, não. Tem que chegar na padaria na hora, né? Acordar o padeiro, senão complica tudo, né? Aí o pãozinho não sai daquele jeito, né? Do modelo especial, né? Como o senhor mesmo fala. Ei, ai.
11: Ei, tem bom demais da conta.
10: Um abraço pro nosso amigo Alberto, 5h22.

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1: Agora é 5h34, vô. 5h34, acho que vai ter que acionar aí, ó. A situação desse aí, ó. Eita, tem que acionar o Bard, hein? Olha. Esse aí não tem medo não, hein, vô. Esse não tem medo do perigo, hein? Olha a situação desse caboclo roncando aí, rapaz.
2: Ô, comadre, pode sacudir o compadre, que tá na hora de pular fora da cama. Mas,
1: por enquanto, sacode. Depois, aí é o bardo d'água, né, ô vô? Senão, complica tudo, né?
2: Tem base, não?
1: Pois é, rapaz. 5h35 agora, bom dia. 5h35.

0: dia, irmãs Galvão, aqui na Matele. Bom dia, agora 5h46.
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6: Bom dia pra vocês. Agora é 5 e pouco.
7: 5h50 agora, vô. 5h50 a nossa manhã de segunda-feira, nesse dia 20 de julho. Vamos com mais moda. Tá aí tomando aquele cafezinho gostoso. Receba o nosso abraço com todo carinho. Desejo um abençoado dia sempre. Vindo aí, Donizete.

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1: 5h54, bom dia.

0: Christian Ralph com Chora Peito, ainda Zé de Baixo, Zé de Cima, César e Paulinho, Divino e Donizete com a Sereia e o Nego d'Água. Hora da nossa oração, bom dia, 6 horas.
1: Senhor, no início desse dia, venho pedir saúde, força, paz e sabedoria. Quero olhar hoje o mundo com olhos cheios de amor. Ser paciente, compreensivo, manso e prudente. Ver além das aparências teus filhos, como tu mesmo os vês. E assim, não ver senão o bem em cada um. Fecha-me os ouvidos de toda calúnia. Guarda minha língua de toda maldade. Que só de bênçãos se enche o meu espírito. Que eu seja tão bondoso e alegre que todos os que se aproximarem de mim sintam a tua presença. Reveste-me de tua beleza, Senhor. Que no decurso desse dia eu te revele a todos. Amém. Deus e Senhor nosso, sabemos que através do nosso trabalho ajudamos a construir o teu reino. Faze que neste dia trabalhemos consciente de que estamos colaborando contigo na tua obra e possamos um dia receber a recompensa que esperamos de tua bondade. Por Cristo nosso Senhor. Amém.
2: Ó Maria Santíssima, que em vossa imagem milagrosa de Aparecida espalhais inúmeros benefícios sobre o Brasil. Eu, embora indigno de pertencer ao número dos vossos servos, mas desejando participar dos benefícios da vossa misericórdia, prostrado a vossos pés, consagro-vos o entendimento para que sempre pense no amor que mereceis. Consagro-vos a língua para que sempre vos louve e propague a vossa devoção. Consagro-vos o coração para que depois de Deus vos ame sobre todas as coisas. Recebei-nos, ó Rainha incomparável, o ditoso número dos vossos servos. Acolhei-nos debaixo da vossa proteção. Socorrei-nos em nossas necessidades espirituais e temporais, e sobretudo na hora da nossa morte. Abençoai-nos, ó Mãe Celestial, e com vossa poderosa intercessão, fortalecei-nos em nossa fraqueza, a fim de que, servindo-vos fielmente nesta vida, possamos louvar-vos, amar-vos e render-vos graças no céu,

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16: A nossa perguntinha do Racha Cuca chegando 6:07 agora, 6:07. A perguntinha de hoje é a seguinte: quanto mais se tira, mais se aumenta. Quanto mais se tira, mais se aumenta. Conta aí pra gente, 996661699.
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16: Bem, de volta o nosso Manhã Sertaneja, segunda-feira. Hoje, hoje que é o Dia Internacional da Amizade, é Dia Nacional do Amigo, Dia também Nacional do Tatuador. Um abraço aí a todos. E Dia do Revendedor de Posto de Gasolina. Agradecer aqui os amigos lá do Posto Neblina Dourada, sempre com a gente, acompanhando a programação. Excelente, abençoada semana aí para todos os amigos do Posto Neblina Dourada. 6:08 agora.

0: César Menotti, Fabiano com Sertaneja, 6h15.
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0: Ah, com toda certeza. Agora o senhor falou bonito, hein, senhor? 6h20? Conferindo 6h20 agora e José Alves está acompanhando o nosso Manhã Sertaneja no Central. Meu abraço, tudo de bom. Durval e Davi.

0: você vai sentir saudade, Cleiton e Camargo, ainda Jair Rodrigues, Majestade, o Sabiá, 6h31, bom dia. 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

0: Agora 6h37, 6h37, o Geraldinho tá lá acompanhando a gente, falou pra o senhor dar um jeito aí, ó, e buscar lá a merenda pra nós, só. É, porque aí a segunda-feira, a semana, começa de boa.
1: Tem base, não?
0: Ó, mas não tem base, é o senhor ficar nessa ponduragem aí de guardar. Parece que o vô tá querendo é fazer ou alguma viagem internacional, ou até mesmo comprar um carro importado, né? Não tem cabimento ficar segurando dinheiro assim, não, só. Ei, ai, ai, viu? Geraldinho, é difícil arrancar dinheiro desse homem, viu? Complicadíssimo. 6h38. O amigo José Roberto, também a esposa Iracilda, acompanhando o nosso Manhã Sertaneja. Bom dia. Alô, Leia, no Nossa Senhora do Rosário. A Luzia, também o Alisson com a gente. Agradecendo também aqui. O vó Divina Leixa no centro. Alô, Elisa. Elisa tá no Santa Cruz.

0: Vida Cigana com João Pedro e Cristiano, e ainda esta noite como lembrança, João Mineiro e Marciano. Agora 6h44, ovô, na nossa manhã aí de segunda-feira, vamos fazer aquele intervalo rapidinho pra gente tomar um cafezinho e já já tem mais, hein? 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
12: Seis e 51, e a pergunta do Raça Cuca pra você, tá moleza, tá fácil demais, ó. É, quanto mais se tira, mais se aumenta. O que é que quanto mais se tira, mas se aumenta? Manda aí pra gente no WhatsApp 996661699.
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12: Aqui para os amigos lá na comunidade de Queiroz, alô Jardins, pessoal de Varginha também, Serra Azul, Alto Boa Vista. O Antônio tá ligadinho no centro, bom dia.
13: Não.

mais, João Neto e Frederico, Eduardo Costa, Vou Tomar um Pingão, João Bosco e Vinícius com Juliano César, Tô Falando, Tá Teimando, e Bruto, Rústico e Sistemático. É o João Carreiro e Capataz. 7 e 1, bom dia.

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1: E sempre na companhia do vô, né, ô vô?
14: Eita, tem bom demais da conta.
1: Firme forte aí nesta manhã de segunda-feira, dia 20 de julho. E hoje que é o Dia Internacional do Amigo, e é o dia também do tatuador, é o dia do revendedor do posto de gasolina. Um abraço então aí aos profissionais, você ligadinho através do matelifm.com.br, também pela Alexa e ainda pelo aplicativo, fique à vontade, participe com a gente. Agradecer aqui a companhia da Maria Lúcia, bom dia. Maria Lúcia está no centro. A Sueli Oliveira, no Nossa Senhora do Rosário, bom dia. Alô, Silvia. A Silvia está no centro. E já, ovô, já separa aí a moda aí que a Silvia pediu, tá bom? Isso mesmo, rapaz. Já fica aí, deixa na agulha aí. Como o senhor fala, coloca a agulha aí no disco e bota a pressão. O Antônio no centro, meu abraço. Alô, Fatinha no Consenza. A Vanusa tá ligadinha em Juatuba. José Alves no central. O amigo Antônio Ailton no central, bom dia. Paulo Melo tá no Vale Verde. A Fátima. Fátima tá no Araçás. Já tá na agulha aí, vô. O homem tá afiado mesmo, ó. A música aí da pedida pela Silvia no centro. Deixa em Ralph 78, bom dia.

0: Homem Pássaro, Moda Boa Demais com Gilberto e Gilmar, ainda Christian Ralph, Olhos de Luar 716. Conferindo 716. 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
0: Agora 7h22 e a perguntinha do Raça Cuca pra você é a seguinte, ó. O que é que quanto mais se tira, mais se aumenta? O que é que quanto mais se tira, mais se aumenta? Manda aí pra gente no nosso WhatsApp 996661699.
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0: Família Eduardo com Diego e Vitor Hugo, Eu Vou Beber por Três, ainda de Paulo e Paulino, Passarinho do Sertão. 7:30.
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0: E atenção para a nota de falecimento, é com pesar que informamos o falecimento de Daniel Reis da Silva. Familiares informam que o velório será a partir das 9 da manhã no velório municipal em Azurita e o sepultamento será hoje, meio-dia, no cemitério municipal em Azurita. É, informamos o falecimento de Daniel Reis da Silva. O velório será a partir das 9 da manhã no velório municipal em Azurita. Sepultamento hoje, meio-dia, no cemitério municipal em Azurita. Informou Mateli FM e Jada Pax.
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7h36 na nossa manhã aí de segunda-feira, ou vou? Eita, nós, hein, sou. Bom dia pra Maria Lúcia, tá no centro, agradecendo aqui a companhia da Orlândia. Alô, Orlândia! Orlândia em Azurita. E a amiga Vamilda. A Vamilda tá ligadinha lá em Virginópolis.

0: Bem, Giovanni, aqui para você antes, Mato Grosso e Matias enquanto o sol brilhar e ainda Felipe Falcão, R$100. 7h46.
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0: 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Foi encontrada uma carteira preta com carteira de motorista de Jaime Rodrigues Soares. Para resgatar, só passar aqui na Matéria FM. Entre 9 da manhã e 5 da tarde, é Hipólito José de Faria, 760B, no Nossa Senhora do Rosário.
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5: Agora 7h52, 7h52, ô vô, separa inclusive a moda aí pedida pro nosso amigo Rogério, tá lá ligadinho com a gente.
6: Vamos rasgar a taioba.
5: É isso mesmo, rasgar a taioba, meu filho, não pode perder tempo na segunda-feira, não. É, a nossa perguntinha do Racha Cuca é a seguinte, ó. É, o que é que quanto mais se tira, mais se aumenta? O que é que quanto mais se tira, mais se aumenta? Conta então, 996661699. Também o 3535-1699 é a nossa perguntinha do Racha Cuca.
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5: Um abraço aí para o Américo Moreira, tá ligadinho com a gente, é a esposa branca, bom dia!

0: Doutor e o Caipira Zé Henrique Gabriel aqui para você na nossa manhã de segunda-feira, iniciando a semana. Bom demais ter você aqui. Agradecendo ao amigo Chico em Azurita, meu abraço. Alô Magda, também com a gente. Alexandra no Parque da Serra. Maria Lúcia no centro. E a Liliane tá ligadinha lá no Vila Suzana. A gente fechar aí a edição de hoje, vem chegando o passatempo. Amanhã tem mais, né, ovô? Amanhã a gente se encontra às 5 da manhã. Bom demais da conta.
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1: Muito bem, já estamos por aqui. Bom dia. Bom dia pra você que é de bom dia. Segundou daquele jeitão. Segunda-feira abençoada e repleta de coisas boas pra mim, pra você, pra todos nós. Como é que foi de final de semana? Tudo certinho? Tudo azul da cor do mar? Tudo bem? Hã? Pois é, fim de Copa do Mundo. Acabou-se o que era doce. Na verdade, pra nós, brasileiros, acabou já tem um tempinho, né? Mas acabou a agonia de assistir jogo e pensar que os nossos irmãos poderiam ser campeões e não deu pra eles, né? A seleção da Espanha, nova campeã do mundo. E isso é papo pro nosso passatempo de hoje também. Como é que foram essas reações aí, né? Você torceu, acompanhou, viu lá esse momento derradeiro, esse momento emblemático pro futebol, né? Acompanhou ou não? Tava nem querendo saber. Ih, rapaz. E é o seguinte, eu não desmago nada pra assistir jogo, não. Mas quando eu tô de boa na lagoa, quando eu tô tranquilinho, eu vou lá e dou uma bisoiada, sabe? Vou lá ver como é que tá a pelada. E a gente viu um jogo, vou te contar, viu? A Argentina acho que foi dar um chute, foi no segundo tempo da prorrogação no gol. Meu Deus do céu, isso é papo pro nosso programa aí, estamos só começando. WhatsApp liberado pra você. Bom dia, bom dia, bom dia. Já tem mensagens chegando por aqui, já tem recadinhos no nosso WhatsApp. Daqui a pouquinho eu vou pro WhatsApp, hein? Daqui a pouquinho eu vou lá dar aquele giro. Vou pegar o WhatsApp aqui, vou escrafunchar ele todo. E a gente vai mandando aqui os bom dias, os alôs, os recados. Você participa com nós, é um prazer ter você interagindo, né? Fazendo da nossa manhã ainda mais gostosa, mais especial. E aquele negócio só pra dar um gás, né? Maravilha!
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0: Bruno Rosa, na primeiríssima de hoje.
1: Vem comigo!
0: Semana abençoada. Enganador de corações é o nome dessa canção.
1: É você.
0: E a gente já chega trazendo pra você as previsões dos astros. Vamos conferir o seu signo aí nesta segunda-feira.
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3: Áries, de 21 de março a 20 de abril.
0: Bom dia pra você, ariano, ariana. Negociações em andamento poderão se firmar. Parceria comercial, contrato ou acordo com cliente ganhará impulso e boas condições. Se sua palavra convencerá, use argumentos claros e deixe a proposta redonda.
3: De 21 de abril a 20 de maio.
0: Bom dia pra você do signo de touro. Atenção, touro. A semana começará produtiva, com energia e motivação para eliminar tarefas, organizar processos e mostrar eficiência. A ambição profissional crescerá. Você terá boas chances de subir de patamar.
3: Gêmeos, de 21 de maio a 20 de junho.
0: Geminiano, geminiana, apresente aquela ideia criativa. O dia dará força e alcance à sua palavra, com chance de conquistar apoio a um projeto autoral ou um bom plano com os filhos. Uma publicação ou apresentação atingirá mais audiência que o esperado.
3: Câncer, de 21 de junho a 21 de julho.
0: Família e casa são prioridades. O dia trará oportunidades de melhorar seu conforto. Decisões de moradia, compra, venda ou renegociação de um imóvel poderá também avançar com boas condições.
3: Leão, de 22 de julho a 22 de agosto.
0: Leonino, leonina, esse momento turbinará a vontade de crescer, de brilhar e conquistar mais espaço. Uma pessoa próxima poderá reagir com intensidade ao seu momento. Transforme possível disputa em aliança. Dividir o palco só aumentará o seu brilho.
3: Virgem, de 23 de agosto a 22 de setembro.
0: Boas notícias financeiras abrirão a semana. Uma proposta, um pagamento ou uma chance de renda extra poderá se confirmar. Olha que legal. Negocie com delicadeza e feche condições vantajosas.
2: Faça tempo.
0: Daqui a pouquinho mais previsões. Falando pro seu signo, 8h25.

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1: Libra, de 23 de setembro a 22 de outubro.
2: Bom dia para você, Libriano, Libriana. Assuma o leme das decisões. O dia dará energia, charme e coragem para resolver o que depende só de você. Haja com diplomacias de sempre e a firmeza que o momento pede.
1: Escorpião, de 23 de outubro a 21 de novembro.
2: Grandes movimentos se desenharão em silêncio. Uma oportunidade, Escorpião. Na carreira, vai ganhar contornos ambiciosos e a estratégia certa será conciliar esse crescimento com a família e a vida pessoal, sem sacrificar um lado pelo outro.
1: Sagitário, de 22 de novembro a 21 de dezembro.
2: Projetos ambiciosos ganharão tração com apoio da sua rede. Um plano de futuro, curso ou uma iniciativa do grupo encontrará gente disposta a embarcar. Apresente ideias com números e prazos para convencer de vez.
1: Capricórnio, de 22 de dezembro a 20 de janeiro.
2: Resultados esperados darão as caras e colocarão seu nome em evidência. Aproveite a visibilidade para avançar em uma meta ou pedir o que merece. Uma negociação financeira importante entrará em pauta.
1: Aquário, de 21 de janeiro a 19 de fevereiro.
2: Bom dia para você do signo de Aquário. Uma relação especial entrará em fase de crescimento. O par, sócio ou alguém que chegará agora trará motivação e vontade de construir junto. Valerá se permitir mudar junto com a relação sem medir forças nem disputar pela razão.
1: Peixes, de 20 de fevereiro a 20 de março.
2: Por fim, você do signo de Peixes.

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2: Oito horas e 32 minutinhos, tá aí Matheus Fernandes com Luan Santana. Acerta os ponteirinhos aí. Olha só, gente, sempre tô aqui dando dicas importantes e especiais para você economizar, para você ter uma prestação de serviço aí, anunciando também os parceiros que ajudam, né, a Matel FM. E agora, a dica é para você, meu amigo motorista, você que é Roda Federale, vai dar aquele giro, vai dar aquele passeio, ou no batente mesmo do dia a dia, né, tá sempre rodando com o possante aí. 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
10: De volta, 8:38, Fred e Fabrício. Chamar é meu talento.

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0: A Mari Fernandes, Pé na Rua. Passou por aqui ainda, Fred Fabrício, Henrique Juliano. E a sua participação valendo, valendo, valendo aqui, ó. Bom demais. Deixa eu mandar um abraço pra galera, né? Vou lá no WhatsApp. Ligadaço com a gente aí. Bom dia. Bom dia, bom dia. Alô, Edna Ramires. Bom dia, abençoado. Ótima segunda-feira. A minha amiga Maria Elza, ó, tá ligadinha com a gente. Falou, MK, bom dia. Ótima semana pra todos nós. Obrigado, viu, minha amiga? Todo o pessoal lá do Jardim Serra Azul. A Maria Elza tá lá ligada com a gente também. Que bom. Um abraço, minha amiga. Semana abençoada. Minha amiga Maria Lúcia, no centro da cidade, tá participando com a gente. Ela falou, MK, bom dia, Marlon Kelvin. Parabéns pra Espanha, viu? Sou descendente. Você é descendente? Descendente de lá, ô Maria Lúcia, é? Mas não sabia, não, aí. Eu, hein? Minha amiga Orlândia tá ligada com a gente também. Bom dia, Orlândia.
1: Bom dia, meu amigo.
0: Bom dia.
1: Gostaria de desejar uma abençoada segunda.
0: Opa, segundo.
1: Vamos na luta.
0: Vamos pra cima.
1: A Argentina perdeu, mas a vida continua.
0: Doce continua.
1: Esse que encheu o bolso de dinheiro lá.
0: De cascai.
1: Feliz é esse. Os pobres têm que ralar de noite.
0: Tem que mexer o doce.
1: Tchau, tchau.
0: Valeu,
1: acabou,
0: Orlândia.
1: Acabou que será doce, quem não comeu te arregalou-te.
0: Eita.
1: Vamos ver se as mulheres 2027 ganham essa Copa, né?
0: É isso, verdade.
1: Vamos ver se Marta faz alguma coisa.
0: Pois
1: tchau,
0: é.
1: Tchau.
0: Ô, Orlândia, você falou uma coisa certa, viu? Tá na hora também da Copa do Mundo feminina aí ter uma visibilidade maior, né? Já que todo mundo tá gostando tanto de futebol, né? Meu amigo Jonathan tá chegando junto aqui, ó. Falou, bom dia, MK. Fala! Bacana demais! E o churrascão lá do Fernando Sorocaba, tava bom? Rapaz, não tava ruim não, viu? Vou te contar uma história. Ainda mais que foi morro abaixo, tudo por conta do canuto, aí ficou bom demais, viu? Semana abençoada a todos os amigos e ouvintes da Matéria FM. Amém, Jonathan, tamo junto. Meu amigo Pauloquinha também. Pauloquinha tá aqui, ó, participando com a gente. Fala, Pauloquinha.
2: Bom dia, Pauloquinha. Feliz dia do amigo.
0: Opa, feliz dia do amigo, então, pra todo mundo, todos os nossos amigos da Matéria FM. Aquele abraço. Meu amigo Denilson Santos tá pegando o Guanabara ali, ó. Vai pegar o Guanabara. Vai pegar descendo. Alexandra no Parque da Serra também chegando aqui na nossa manhã. Bom dia, Alexandra. Todo o pessoal do Parque da Serra, um abraço para vocês, obrigado pela audiência. Minha amiga Jovem Felício, a Jovem em Serra Azul. Ô Jovem, tá soprando velhinhas hoje, Jovem? Um abraço, viu? Receba aí o nosso carinho. Às 11h30 da manhã, o nosso quadro campeão de audiências, viu? Os aniversariantes do dia. Grande Jovem Felício, nosso ouvinte de longas primaveras, é isso? Bom demais, hora certinha. Por aqui, 8h49. 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
1: Por aqui de volta. Bom dia, Marli Pereira. Bom dia, minha amiga Liliane do Vila Suzana.
2: Solta a voz,

0: só pra cá chegar. Passou por aqui Rafa e Júnior, Hugo e Guilherme. Amam maluqueiro, ainda primeiríssima, diga sim pra mim. Sua participação valendo, mandando abraço aqui pros amigos da Matéria FM, o pessoal lá no Posto Neblina Dourada, ouvindo a gente aí, todos os amigos frentistas, um abraço pra vocês, a galera que nos ouve ali na loja de conveniência também, pessoal do escritório, né? Pessoal na troca de óleo lá do Posto Neblina Dourada, abraço pra vocês, tá bom? Obrigado pela audiência sempre. Quem mais está curtindo com a gente aqui na Avenida Padre Vilaça, o pessoal da Multidistribuidora, o Tiagão, né? O Júnior, toda a galera, as meninas aí também. Abraço pra vocês. Excelente e abençoada semana, viu, gente? Pessoal da Panificadora C&E também, abraço pra vocês todos. Galera que nos ouve lá no centrão da cidade, pessoal lá do Bar do Marcinho, abraço pra vocês aí, viu, gente? Obrigado pela sintonia também. Por aqui, 9:05 agora. Vamos pras informações, nosso giro de notícias.
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0: Denilson Santos.
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2: Bom dia. Olá, bom dia para você que está ouvindo o Passatempo e a Hora de Notícias. Uma criança de 3 anos morreu após ser atropelada por um carro na última sexta-feira em Nova Lima. Segundo a Polícia Militar, a motorista de 22 anos não possuía CNH, Carteira Nacional de Habilitação. Ela foi presa em flagrante, suspeita de homicídio culposo. Gael Lucas Silva Lima chegou a ser socorrido por uma equipe da concessionária EPR Via Mineira, responsável pela BR-040, e levado para uma base de atendimento da empresa, mas já chegou sem vida até o local. Ainda segundo a corporação, o tio da motorista de 50 anos é o dono do carro e estava no veículo no momento do acidente. Ele também não tem habilitação e foi preso em flagrante por entregar a direção do veículo a uma pessoa sem CNH. A motorista disse aos policiais que aprendeu a dirigir há poucos meses, mas não tinha autorização nem habilitação para conduzir veículos. Segundo a polícia, após o atropelamento, a motorista tentou deixar o local, mas foi impedida por pessoas que estavam na região. O tio da jovem contou aos policiais que também não tem CNH e que autorizou a sobrinha a dirigir. Como não havia nenhum custodiante habilitado para ficar com o veículo, o automóvel foi removido para um pátio credenciado. Em nota, a Polícia Civil informou que a prisão da jovem foi ratificada e o tio foi liberado. Começou o prazo para a realização das convenções partidárias, encontros em que os partidos oficializam seus candidatos e formalizam coligações para as eleições deste ano. O período termina em 5 de agosto. Além de ser o segundo maior colégio eleitoral do país, Minas Gerais é um estado decisivo para o resultado das eleições nacionais. Desde 1989, todos os presidentes eleitos no Brasil venceram em Minas Gerais. Por isso, a movimentação para definir os candidatos a governador, cruciais para dar apoio aos presidenciáveis, é tão fundamental no estado. Confira a agenda de convenções partidárias definidas até o momento em Belo Horizonte. Hoje pela manhã será a convenção do PRD, Democrata, e à noite da Unidade Popular. No dia 22, quarta-feira, será a convenção do Missão. Dia 24 de julho, do PSTU. No dia 25, tem Republicanos e PCB. No dia 26, domingo, o PDT, PSOL e Rede se reúnem. No dia 27 de julho, segunda-feira, será a convenção do PL. E no dia 30 de julho, é a vez do Mobiliza e PV. 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
0: Hora certinha, de volta, 9:11.
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0: Por aqui, hora do seu alôzão, 9:11. Bom dia. Bom dia pra galera lá em Serra Azul, ouvindo a gente. Alô, alô, alô pro Chico em Azurita. Bom dia, Chico. A Magda também por lá. Toda a galera que nos ouve também no Bairro Central, meu amigo Antônio Ailton, o Joel e toda a galera em Codesburgo.
15: Vai mandando seu alô.
0: Meu amigo Júnior Tunai. Alô, Júnior. Alô, Enita, no bairro Nossa Senhora do Rosário. A Tânia, no bairro Vista Alegre. A Ana Manuelina, no centro. Meu amigo Vinícius, no centro também. A Carminha, no Novo Progresso. Alô, alô. Alô, alô.
16: Alô, alô.
0: O Igor, no Imperatriz.
16: Alô, alô.
0: Abraços e mais abraços pra Márcia, no bairro Santa Luzia, o Gilberto Lucas, o Gilbertão, Davi Lucas, tá de férias, né? Tá de boa, na Lagoa, a Rosilene Nunes, no bairro Imperatriz, a Marli Batista, no bairro Planalto, a Tânia, lá em Esmeraldas, tá ligadinha também. Oi, Tânia!
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0: Por aqui é comigo mesmo, a sua participação em primeiríssimo lugar, viu? Tá curtindo? Como é que começou a semana aí? Bem, com o pé direito? Gente, parece que aquele frio danado que tava promete essa semana dar uma suavizada, né? Ô Tânia, como é que tá em Esmeraldas aí a temperatura, hein? Tá tranquilo? Como é que tá aí hoje, por exemplo, aqui em Mateus Leme? Olha só, hoje a gente já tem aqui os ponteiros registrando 19 graus e máxima de 24 para hoje, né? Alguns dias atrás aí nesse horário estava mais frio, né? Hoje amanheceu mais geladinho também, mas hoje já dia ensolarado. As rajadas de vento prometem também diminuir um pouquinho aquele ventinho frio, né? Parece que vai diminuir também para essa semana. Vamos ficar de olho aqui na temperatura. Agora, para os próximos dias, olha só, as temperaturas aqui, a máxima já vai aumentando, né? Amanhã, terça-feira, 25 graus, quinta-feira a gente já vai para 28, né? Então, ó, essa semana, acredito eu que o frio vai ser um pouquinho mais ameno, né? Esse frio que fica castigando, tem hora, né? Principalmente, não é para acordar. Acordar a gente acorda, agora tem hora que para pular da cama, né? Principalmente quem levanta muito cedo. É mais difícil aí? Tomar aquele banho gelado mesmo. Eita lasqueira! Minha amiga Sueli Oliveira tá ligada com a gente também. Bom dia, Marlon. Deus abençoe nossa semana. Abraços. Abraço, viu, Sueli? Obrigado pela audiência, pelo carinho sempre. A Sueli tá lá ligadinha com a gente. A Sueli, ela falou que sempre tá organizando alguma coisa lá em casa, né? Mexendo alguma coisa em casa, né, Sueli? E o radinho sempre na Matelha FM. Isso é bom demais. A gente fica muito feliz.
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0: Aqui na Matelha FM, 9 horas, 14 minutos. Hoje é dia do amigo, hein?

0: Grupo Menos é Mais. Maravilha!
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0: Eita lasqueira! Bom dia, bom dia!
2: Bom dia, Marlon! Bom dia, Sofia! Deus abençoe.
0: Amém.
2: O nosso dia!
0: Semana
2: Oi, Marlon!
0: Abençoada.
2: Tô ligando lá no, outro, no telefone, lá, mas não tá dando.
0: Não tá dando.
2: Tá conseguindo falar.
0: Não tá conseguindo.
2: Tá desligado. Aí eu quero colocar o nome da jovem,
0: uhum.
2: E ela tá fazendo detalhe hoje.
0: A
2: tá?
0: Jovem? É?
2: Parabéns pra ela aí no AI, pra mim, falando. Porque no horário do aniversariante eu vou estar trabalhando.
0: Sei, já resolveu. Chá com nós. Chá com nós. É a jovem, Felício tá.
2: Obrigada.
0: Amém.
2: A Sônia do Mangabeira.
0: Obrigado, Sônia. A jovem Felício tá soprando velhinhas hoje, já tá recebendo o carinho da galera aqui, já tá mandando WhatsApp também. A jovem tá ligadinha com a gente. Obrigado, viu, jovem, pela audiência. Tudo de bom.com na sua vida. Já viu o spoiler aí, né? Então, às 11h30 da manhã, nosso quadro campeão de audiências, os aniversariantes do dia. Ô, gente, ó, pra ficar bacana mesmo, a gente tá inventando aqui uma moda. Uma moda pro dia do amigo, né? Hoje é o dia do amigo. E aí você vai participar comigo, vai concorrer a um presentaço aqui, viu? Então fica de ouvidinho em pé, de orelhinha em pé, pra você não perder esse presentão e essa promoção zona que a Matéria FM tá lançando mais uma vez aqui pra você, tá bom? 9 horas e 21 minutos, recado.
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0: dose dupla hoje com Belo Sem A. É a primeiríssima, o que vem por aí mais, hein?
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1: Aqui na nossa Matéria FM, 9 horas e 37 minutos. Olha só, pessoal, a gente tá com um probleminha mesmo aqui no telefone. O pessoal falou, tá dando só ocupado, né? É, tá dando só ocupado. Já contactamos aqui, o pessoal deve resolver o problemática aqui da nossa linha aqui, ó. Algo de errado não está certo, viu? 9h37, agora, daqui a pouquinho, aquele giro completo no nosso WhatsApp mais uma vez. Muita gente chegando, muitas participações. Se você ainda não salvou aí o contatinho da Matéria FM no seu celular, já salva aí, tá? 319-9666-1699 e também o telefone que mais toca na cidade, que nesse momentinho aqui ele tá com probleminha. Mas o WhatsApp segue perfeitamente, tá? Pode mandar seu áudio, pode mandar sua mensagem de texto, pode participar com a gente, é sempre uma alegria. Deixa eu mandar um abraço aqui para as meninas lá do Bambuzinho, né? O Bar Bambuzinho também, aqui junto com a gente na programação. Hoje as meninas estão de folga, né? Hoje é tranquilidade, é o descanso das guerreiras.
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0: Amorim, ainda Gustavo Lima e Vitor e Léo. O nosso passatempo é assim, né? A sua participação em primeiríssimo lugar, mandando abraços aqui, alusão pra galera. E pra você que se liga na gente, Guatânia, lá do Baixo Central, né? Um abraço. Minha amiga Mônica. Alô, Moniquinha. Também lá no Baixo Central, todo o pessoal do Parque da Serra. Um abraço carinhoso pra vocês aí, viu, gente? Faltando 7 minutos pras 10 da manhã, já, daqui a pouquinho, o Padre Reginaldo Manzotti, porque evangelizar é preciso sempre. Faltando 6 minutos agora para as 10 da manhã.
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1: Louvado seja nosso Senhor Jesus Cristo. Para sempre seja louvado, queridos filhos e filhas. Eu quero saudar a todos nesta segunda-feira. Como é que foi seu final de semana? Espero que tenha sido abençoado. Sim, com o final da Copa, mas com certeza, missa, né? Porque domingo com a missa é semana com a graça de Deus. E eu quero saudar a todos nós que estamos no primeiro dia da novena do preciosíssimo sangue de Jesus. Avise seu amigo, avise sua amiga. Nós sempre reservamos para o final de julho esta novena tão significativa do preciosíssimo sangue de Jesus. Então, avise alguém pelo WhatsApp, avise alguém pelo Instagram, avise alguém de alguma forma para que possa fazer esta novena. E eu saúdo a todos a partir da Rádio Evangelizar, de onde tudo começa. As rádios irmãs, cujos nomes cito neste momento. Saúdo a você pela TV Evangelizar. Sinal digital em todo o país, em várias cidades, canal aberto, pelo YouTube Padre Manzotti Oficial e pelos aplicativos da Associação Evangelizar é Preciso e todas as plataformas digitais. Mais uma vez, eu repito, nós estamos começando hoje uma novena que todos os anos tem sido motivo de muitas graças e muitos louvores, o preciosíssimo sangue de Jesus. E hoje eu quero saudar várias novas rádios que começam a transmitir a experiência de Deus. Começo a saudar a Web Rádio Brazilian Times, de Massachusetts, Estados Unidos. O programa Experiência de Deus, minha saudação, Edirson Paiva Júnior, diretor-geral Itamar Urias Fernandes Alves, da Arquidiocese de Boston, Dom Richard, minha saudação, Web Rádio Brazilian Times, Massachusetts, Estados Unidos. Segunda emissora, Eldorado FM, 105.9, Santa Rita do Oeste, São Paulo, cidade de Santa Rita do Oeste, com experiência de Deus, Diocese de Jales, Dom José Reginaldo, pároco Padre Donizete Aparecido, portanto, Eldorado FM, 105.9, Santa Rita do Oeste, São Paulo, terceira emissora, sacristão. Rádio Arena FM 89.1, de Douradina, Paraná, cidade de Douradina, com o programa Experiência de Deus, presidente Sérgio Casagrande, arquidiocese de Umuarama, Dom João Mamede, Padre Antônio Liberato Moraes. Mais de 30 municípios recebem a partir de hoje pela Rádio Arena FM 89.1, Douradina, Paraná. Mais uma emissora, a quarta emissora, Rádio Tuneiras FM 87.5, Tuneiras do Oeste, Paraná, cidade de Tueira do Oeste. Experiência de Deus, presidente Carlos Chagas, da Diocese de Umuarama, Paróquia Nossa Senhora das Graças, Padre Alain, Rádio Tuneiras FM 87.5, Tuneiras do Oeste, Paraná. E a quinta emissora, Rádio Cultura FM 94.3, Guarapuava, com Experiência de Deus, Dom Hamilton Emanuel da Silva, Dom Hamilton, José São João Batista Paróquia, Padre João Maria Ferreira. Portanto, a abrangência é imensa em toda Guarapuava. Cultura FM 94.3, Guarapuava, Paraná. Cinco novas emissoras transmitindo Experiência de Deus. Em nome do Pai, do Filho e do Espírito Santo. Amém. Senhor Jesus, Senhor, hoje começamos pedindo pelo teu sangue redentor. Derramai uma gota do seu preciosíssimo sangue sobre as nossas causas mais necessitadas e urgentes. Nós te pedimos, Senhor, que este sangue redentor, razão, preço da nossa salvação, preço da nossa redenção, seja derramado sobre toda a humanidade, que gere paz, diálogo, perdão, justiça, solidariedade. Senhor Deus, pelo teu preciosíssimo sangue, nós já começamos agora colocando a nossa intenção. Você sabe, quando é o primeiro dia, eu sempre começo moroso, porque tenha claro o que quer pedir, lembrando ontem da segunda leitura, que devemos deixar o Espírito Santo suscitar em nós. Então vem, Espírito Santo de Deus, repousa sobre nós. Vem, Espírito Santo de Deus, para que nós possamos saber o que pedir, porque nós não sabemos o como rezar, o que rezar. Sim, Senhor, ao pé da tua cruz nós pedimos esse preciosíssimo sangue. Nós pedimos e clamamos por aqueles que estão desempregados. Se você está desempregado, comece essa novena hoje dizendo: Jesus, abra as portas de um emprego pelo seu preciosíssimo sangue. Senhor, nesta doença, nessa convalescença, esta pessoa que está acamada, que está definhando numa cama, tenha misericórdia, Senhor, misericórdia e bondade para com esta pessoa e para com a família, que possa descansar nos teus braços de misericórdia, na confiança do paraíso eterno. Senhor, pelas tuas santas chagas, derramai uma gota do seu preciosíssimo sangue sobre aqueles que estão fazendo neste momento hemodiálise, neste momento estão fazendo quimioterapia, neste momento estão fazendo radioterapia. Senhor Jesus, pela tua infinita misericórdia e bondade, nós clamamos e pedimos pela pessoa que passou um final de semana cheio de tribulações e começa essa segunda-feira desanimado, desanimada, sem forças. É por você que nós estamos rezando. E eu pergunto mais uma vez, e não é uma pergunta meramente retórica, ela tem um objetivo de ser: qual a intenção que você coloca hoje pelo preciosíssimo sangue de Jesus? E vai se comprometer de fazer os 9 dias, faça chuva, faça sol, chova canivete, senão vai quebrar esta novena. Jesus, o teu sangue cura, o teu sangue liberta, o teu sangue santifica. Jesus, o teu sangue cura, liberta, santifica. Eu vou para o intervalo, eu volto já, aproveite a oportunidade. Lembre a pessoa, a experiência de Deus já começou. Nós voltamos já, volte comigo.

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0: Queridos filhos e filhas, eu digo a você, começamos hoje a novena do preciosíssimo sangue de Jesus. Eu falo isto para que você chame seus amigos e você não ouse quebrar esta novena, acreditando neste grande valor que é o sangue preciosíssimo de Jesus que brota das suas santas chagas. Eu quero agradecer, antes de mais nada, a Guarapuava. Meu grande abraço a todos que estavam reunidos, e foram milhares de pessoas, que experiência maravilhosa. Minha saudação ao queridíssimo Dom Hamilton Manuel da Silva, que presidiu a celebração, mas me recebeu com muito carinho, muito afeto, tanto a mim quanto toda a obra evangelizar é preciso. Concelebramos juntos, conversamos, partilhamos. Minha saudação ao clero presente, muitos amigos que revi depois de muito tempo. Parabéns a toda a organização do evento nos 60 anos da Diocese de Guarapuava. Foi transmitido pela TV Evangelizar, e se você quiser acompanhar, você tem no YouTube Padre Manzotti, 60 anos da Diocese de Guarapuava. Foi um evento muito marcante. Parabéns, Guarapuava, por essas bodas de 60 anos de história. E como dizia Dom Hamilton, mais 60, cheio de muitas graças e bênçãos do céu. Parabéns, Guarapuava! Antes de atender uma pessoa, também quero dizer, eu te louvarei, toca a corneta, senhor sacristão, toca a corneta e o sino, força na corneta, sacristão. Quero agradecer a todos vocês, nós chegamos a 7 milhões de seguidores nas mídias digitais, 7 milhões de histórias, sorrisos. Eu estou falando do YouTube, do Instagram, Padre Manzotti. Agradeço a todos vocês, 7 milhões no Instagram, histórias, sorrisos, lágrimas. E você sabe, eu uso as redes para evangelizar com conteúdo. Não são números, são pessoas atingidas com palavras de vida, de fé, amor, e que podem fazer um real encontro com Deus. E convido você, venha fazer parte nesse Instagram, siga, curta, compartilhe, Instagram Padre Manzotti. Aproveito para dizer, inscreva-se também no YouTube Padre Manzotti Oficial, 7 milhões, Instagram Padre Manzotti. Se inscreva no Instagram, se inscreva no YouTube Padre Manzotti Oficial. Obrigado, Deus, obrigado, povo de Deus, obrigado a você que sempre nos acompanha. Filho de Deus, que a paz de Jesus esteja com você. Alô?
1: Abençoa, padre.
0: Deus abençoe, filho de Deus. Você fala de onde?
1: Brasília, padre.
0: Filho de Deus de Brasília. Como é que você me acompanha aí?
1: Me acompanha pelo aplicativo, tá, e bom, também pelo YouTube.
0: Tá certo, pelo aplicativo YouTube, tem também a Rádio Nova Aliança. Fala, filho de Deus.
1: Padre, hoje eu tenho certeza que Deus quis falar comigo, né?
0: Pois não.
1: E eu, padre, minha mãe é muito devota de Jesus da Santa Chagas.
0: Certo.
1: E ela passou minha mãe é de Recife, eu sou de Recife também, mas estou em Brasília,
0: tá,
1: nesse momento, né? E, padre, estou vivendo um momento muito complicado na minha vida. Minha filha, ela tem 5 anos, ela foi agredida pela mãe lá em Belém do Pará, né? E nesse relacionamento houve traições, houve outras situações mais complicadas, e as agressões da minha filha foram muito complexas, né? Em 2004...
0: Sim.
1: Eu tive que instalar câmera na minha casa, já desconfiava disso, ela me traía com outros homens.
0: Misericórdia.
1: Fazia programas, né? Então foi meio difícil, ela queria levar minha filha para morar com outra pessoa, eu descobri, mas ela agredia minha filha. Então,
0: entendi.
1: Eu tive que entrar na justiça e ficar, e ter a guarda unilateral dela. O casamento foi desfeito, casamos na igreja na época, foi um momento muito difícil, e, padre, a minha vida tornou-se difícil, porque a minha filha tem alguns problemas psicológicos, está sendo acompanhada pelo psiquiatra, ela se corta, ela se machuca, ela tem um TOD, né, transtorno obsessivo diretor, ela muitas vezes, né, devido às agressões da mãe, está com ela, né, essa menina ela às vezes tem raiva de mim, pega minhas coisas, joga fora.
0: Entendi.
1: Padre, na minha vida financeira, eu tô num momento muito difícil, padre, desesperador, devendo às idiotas, passando momentos complicados, os gastos para com minha filha me obrigaram a fazer dívidas com isso, eu não consigo me ajustar financeiramente.
0: Sim.
1: Eu sempre tenho escutado, padre, tenho com muita fé, o senhor é um homem de Deus, o senhor é um homem de Deus, e minha mãe sempre falava isso para mim, né? E eu falo para o senhor que não está sendo fácil para nós aqui em Brasília, tendo muitos gastos, a minha vida financeira está totalmente cegada, esses caras ficam ligando para você. Sexta-feira eu passei um momento muito difícil, assim, eu estou convivendo com uma outra pessoa hoje, padre, que tem duas crianças, né?
0: Certo.
1: Que são meus enteados, elas não eram católicas, e eu estou trazendo para a igreja, elas vão, entendeu? A tua esposa.
0: Sim.
1: Fez o curso de noivos, eu entrei com um processo de nulidade matrimonial lá em Belém. E pretendo, se Deus quiser, que as coisas aconteçam, porque eu possa casar com minha atual esposa. Ela tem cuidado da minha filha, ela tem sido uma verdadeira mãe para minha filha. E assim, padre, eu estou vivendo um momento difícil, padre.
0: Entendo.
1: Me perdoe a emoção, mas é que é tão difícil, padre.
0: Eu entendo.
1: Todos os dias eu tenho entrado com Jesus da Santa Chá, eu tenho escutado o Senhor todos os dias. E cada palavra do Senhor, cada exemplo de cada irmão que fala tantos depoimentos, aquilo bate no meu coração. E hoje, eu não pude trabalhar porque minha filha pegou minhas chaves, pegou meu documento, escondeu. Ela, muitas vezes, com 6 anos de idade, ela faz essas coisas e às vezes ela diz para a psicóloga que faz isso para me machucar.
0: Entendi. Então, quantos anos ela tem? 5?
1: 5 anos.
0: Cinco anos.
1: Eu queria pedir orações por ela, padre.
0: Claro.
1: Tem pessoas que dizem que ela está com alguma coisa, mas eu confio no poder de Jesus da Santa Chaga.
0: Claro.
1: Padre Reginaldo, o senhor é um enviado de Deus. Eu estou muito emocionado porque Deus quis falar comigo hoje.
0: Claro.
1: Deus, eu só sabe que é difícil falar com o senhor. E na primeira vez que eu consegui
0: era
1: falar
0: seu
1: com
0: dia.
1: O senhor.
0: Era seu dia.
1: É o meu dia, padre. E eu vi o senhor falando no sangue misericordioso de Jesus. Eu preciso sair dessas dívidas, padre.
0: Com certeza.
1: Filho, difícil, padre.
0: Eu acolho, eu entendo o que você está vivendo. Levarei na missa do meio-dia. Eu vou rezar, eu rezo pelas almas do purgatório hoje. Mas eu queria rezar com você.
1: Sim.
0: Eu quero que você reze comigo. Mas antes de rezar, filho, você percebe que muitas coisas ruins aconteceram, sem dúvida. Mas agora a tempestade já está passando. Você já está no relacionamento estável, sua filha já está com você, ela vai melhorar. Acredite nisso, repita comigo, Senhor Jesus.
1: Senhor Jesus.
0: Pelas tuas santas chagas.
1: Pelas tuas santas chagas.
0: Dolorosas e gloriosas.
1: Dolorosas e gloriosas.
0: Ajude-me, Senhor.
1: Ajude-me, Senhor.
0: A sair destas dívidas.
1: A sair dessas dívidas.
0: A constituir uma família.
1: A constituir uma família.
0: Que a minha filha.
1: Que a minha filha.
0: Seja amparada por ti.
1: Seja amparada por
0: eu
1: ti.
0: Eu te entrego a minha vida, Jesus.
1: Te entrego a minha vida,
0: e eu
1: Jesus.
0: Confio, Senhor Jesus.
1: Eu confio, Senhor Jesus.
0: Que tudo está sendo transformado.
1: Que tudo está sendo transformado.
0: Eu tomo posse desta graça.
1: Eu tomo posse dessa graça, Senhor.
0: Amém.
1: Amém.
0: Rezarei por você. Fale.
1: Eu queria pedir, se o senhor pudesse mandar para mim uma relíquia das 60 chagas, para eu poder rezar aqui com a minha família.
0: Eu posso mandar uma imagem e um terço para você?
1: Pode.
0: Vou te mandar
1: pode.
0: Um terço e uma imagem para você, filho. Eu vou para o intervalo e eu volto. Assim está se colocado em nossas orações. Eu volto já.
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Eu falava com o Filho de Deus e vocês percebem a preocupação, a angústia, o sofrimento. Mas ao mesmo tempo eu digo, a tempestade está passando, filho. Sinta-se incluído em nossas orações e eu peço a você, anote um Filho de Deus de Brasília, com todas as causas, lembrando que um dos elementos da nossa obra evangelizar é a intercessão. Um Filho de Deus de Brasília que acompanha pelo YouTube aplicativo, Rádio Nova Aliança FM, Padre Carlos Alberto, Cardeal Arcebispo Dom Paulo César Costa, Arquidiocese de Brasília. Eu começo hoje, e quero lembrar você, algo diferente na leitura orante. O chamado 1 Coríntios capítulo 12 fala dos dons carismáticos. Atenção, toca o sino, sacristão, toca a corneta, sacristão. Fala dos dons carismáticos. É verdade que eu não conseguirei falar de uma forma profunda, mas não vou me ocultar, e é um desejo meu de falar um pouco destes dons carismáticos e não apenas fazer uma leitura seguida. Por isso, nesta semana me dedicarei a isso. Pegue a sua Bíblia, capítulo 1, perdão, 1 Coríntios, Bíblia aberta, cartilha de oração. Filhos e filhas, 1 Coríntios, capítulo 12, versículo 4 a 8, onde aparecerá dois dons carismáticos. E quero, de alguma forma, mesmo que breve, explicar. 1 Coríntios, capítulo 12, versículo 4 a 8, assim diz: existem, continua São Paulo, quem está falando? Paulo apóstolo. Tipos diferentes de dons espirituais, mas um só. É o mesmo Espírito que dá estes dons. Primeiro ponto. Existem vários dons que nós chamamos dons espirituais, ou, importante saber, dons carismáticos. Ano que vem a RCC completa a Renovação Carismática Católica 60 anos. Estarei celebrando juntos. Paulo continua, versículo 5. Existem maneiras diferentes para servir. Então o primeiro ponto foi: os dons estão unidos no Espírito.

fazê-lo. Ponto. Versículo 7. Atenção, povo de Deus. Os dons são dados, versículo 7, para o bem de todos. Comunhão, serviço, para o bem de todos. Três pontinhos importantes. Escute essa catequese bíblica. Para o bem de todos, Deus dá a cada um uma prova da presença do Espírito Santo. Então, os dons espirituais, os dons carismáticos, são uma prova da presença do Espírito Santo. Agora começa. Primeiro, versículo 8. Para uma pessoa, o Espírito dá a mensagem da sabedoria. Anote ali no seu caderno, no seu diário espiritual. Marque na tua Bíblia. Primeiro dom, a mensagem da sabedoria. Para outro, a mensagem, o Espírito Santo, a mensagem do conhecimento. Paro por aqui. Volto um pouquinho. E é importante. Os dons provêm do mesmo Espírito. São dados em comunhão para servir. São dados para o bem de todos e não usufruto próprio. E são uma manifestação do Espírito Santo. Um dos dons carismáticos, o primeiro citado por São Paulo, o dom da mensagem da sabedoria. E o segundo, a mensagem do conhecimento. Do conhecimento. Compreendamos. O dom da ciência, outros dons da revelação. Conhecimento. A palavra de ciência, percebida com certeza no interior que chega à mente. Geralmente, após os dons em línguas, a mente está aberta e livre para receber a comunhão do Senhor. Por vezes, a mente, uma palavra somente, ou um quadro, uma cena, o Senhor mostra que está curando, realizando, transformando. O carisma da palavra ciência é uma revelação sobrenatural de algo que Deus conhece. Deus manifesta fatos, acontecimentos, problemas, feridas e qualquer outra matéria que não é o conhecimento humano. O dom da ciência é diagnóstico de Deus. Atenção! O dom da ciência é diagnóstico de Deus, que faz com entender como Deus entende. A ciência é uma aptidão natural da pessoa. A infusão do dom da ciência é um dom crismal. Mas aqui Paulo fala de um carisma, de um dom espiritual. É uma revelação particular, momentânea, sobre um fato singular determinado. É uma revelação interior compreensível para receber. E eu digo para vocês, conheço muitos que têm este dom da ciência, um dom carismático. A finalidade primeira é levar a cura de lembranças dolorosas. É o Espírito Santo que penetra tudo, as profundezas do ser. O dom carismático da ciência é um dom associado ao dom de curar pessoas, usando sabedoria e discernimento. Em qualquer hipótese, o dom da ciência é importante que a pessoa manifeste a graça recebida, que confirme um testemunho da cura

0: E se não tem, peçamos, dai-nos, Senhor, o dom carismático da ciência. É dom de Deus. Eu volto falando sobre o segundo dom carismático, que é o dom da sabedoria. Voltamos já.
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8: Procure que sua infância seja inocente, tua meninice respeitosa, tua adolescência paciente, tua juventude virtuosa, tua maturidade carregada de méritos e velhice sábia. Santo Agostinho de Hipona.
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0: ainda na leitura orante, falo agora, como farei durante toda a semana, uma breve explicação sobre os dons carismáticos que Paulo cita em 1 Coríntios capítulo 12. Expliquei sobre o dom da ciência, o dom carismático da sabedoria, falo agora. A palavra sabedoria é dom de revelação, é ação de Deus. O dom da sabedoria, a pessoa sente o Senhor guiando a fazer alguma coisa, a dizer algo a determinado momento. Portanto, a palavra de sabedoria é uma palavra, uma frase, uma atitude, uma ação, um fim que as pessoas percebam a verdade que não conheciam. O dom carismático da sabedoria inspira o homem como agir, falar, se comportar nas situações concretas da vida. Tem que se distinguir, a sabedoria humana é esforço do conhecimento humano e da ciência. A sabedoria diabólica é o ciúme amargo, o gosto de contendas, da vanglória. A sabedoria divina, ela é dom crismal, dom do sacramento da crisma, dom do Espírito Santo. Uma palavra de sabedoria como dom carismático é gratuito de Deus para orientar situações concretas. Ela não depende dos méritos pessoais, nem é fruto da dedução racional ou científica. É graça de Deus, e eu conheço pessoas que têm o dom carismático da sabedoria, que falam. É o socorro de Deus no momento de crise. É apropriada para testemunhar a sabedoria ligada à ciência. Ela vem como aconselhamento, uma resposta aos problemas. São Tiago chega a dizer: se alguém de vós precisa de sabedoria, peça a Deus com simplicidade, peça com fé, sem nenhuma vacilação. Salomão, ele tinha o dom da sabedoria. O dom carismático da sabedoria é precioso ao Espírito Santo, está ao alcance de todos. Basta pedir, viver e levar aos irmãos. Nós precisamos muito deste dom carismático da sabedoria, capaz de levar a dignidade do homem a Deus. Lembremos, para fechar, os dons carismáticos que vamos ver durante toda a semana. Hoje falei dois. Vem do Espírito Santo e para todos o mesmo Espírito, está para servir, para edificar o reino. Esta foi a leitura orante de hoje. Diferente, né? Mas é importante, eu acredito muito na catequese. Francisca, que a paz de Jesus esteja com você.
1: Amém, Padre, sua bênção.
0: Deus abençoe, Francisca. De onde você fala, querida?
1: Araçatuba, São Paulo.
0: Meu abraço, Araçatuba, São Paulo. Como você me acompanha?
1: Pela TV e pelo YouTube.
0: Meu abraço, a TV, ali nós temos TV Evangelizar, canal aberto, 21.1. E pelo YouTube, diga lá, querida.
1: Padre, eu gostaria de deixar falar um testemunho e pedir uma bênção.
0: Então vamos começar pelo testemunho.
1: Em 2024, eu fiz a oração, fiz a novena Nossa Senhora do Carmo para o Senhor. Pedindo pela minha aposentadoria, né? Eu tentava 4 anos e eu não conseguia.
0: Certo.
1: Estou nervosa, quero me. Tinha tanta vontade de falar com o senhor.
0: Fica calma, filha. Nós estamos em paz. Estamos em família.
1: E aí eu rezei com o senhor na novena, fez 2 anos agora, dia 16.
0: Tá.
1: No dia dela, padre, dia 16, terminou a novena, o advogado me ligou. Eu recebi minha primeira parcela.
0: Nossa, incrível, no dia de Nossa Senhora do Carmo.
1: Do Carmo, que fez 2 anos agora, dia 16.
0: Isto. Então, graça recebida.
1: Graça recebida é graça testemunhada.
0: Toca o sino, sacristão. Isso mesmo, Francisca. Diga lá.
1: Que felicidade falar com o Senhor.
0: É, para mim também uma grande alegria. E você?
1: Pareço associada Eu só sinto a senhora com muito amor, sou a senhora fiel.
0: Opa!
1: Eu tive uma participação no Livro Ouro também com muito amor, pedi muito pra São José me dar graça e eu consegui.
0: Que bom, filha, muito nossa, obrigado.
1: Eu estou muito feliz com essa
0: senhora.
1: Amém. Está evangelizar e eu acompanho a presença já 24 horas na minha casa. Eu tô nervosa, padre.
0: Oh, que bênção, que bênção, filha.
1: Felicidade. E eu queria pedir ao Senhor também uma oração pelo meu irmão, José.
0: José.
1: Ele está acamado, ele está sozinho de moto, tem 6 anos já agora em outubro.
0: É.
1: Mas ele só acordou 20%. Ele está rejeitando até hoje uma cama.
0: Nossa, o que aconteceu com ele?
1: Um acidente de moto. Agora, dia 16, ele fez 49 anos.
0: Meu Jesus, vamos rezar por ele, José.
1: Rezar por ele, José Manuel. E pedir pela minha família, né, que minha família é grande. Eu tenho 5 filhos, 6 netos. Hoje meu neto está fazendo 16 anos, Luiz Guilherme, pedir uma bênção especial para ele.
0: Como é que é o nome dele, 16 anos?
1: Luiz Guilherme.
0: Luiz Guilherme.
1: Xalita.
0: Leve os parabéns a ele por mim.
1: Tá bom. Ele é um menino lindo, abençoado. Meus 6 netos abençoados.
0: Tá bom, querida. Um prazer ter falado com você. Nossa, obrigado.
1: Prazer todo meu. Ô, padre, eu gostaria de pedir uma coisa do senhor, se não fosse pedir muito.
0: Diga.
1: Eu pedi um texto desse que o senhor reza.
0: Tá bom, filha.
1: Agora, vou fazer 48 anos de casado esse ano. Eu queria comemorar com o texto que o senhor rezar.
0: Tá bom, então fica na linha.
1: Eu rezo todo dia o texto que o senhor 3 horas. Eu e meu netinho.
0: Tá.
1: Bem de 3 anos, que eu rezo com o Vitor Hugo todo dia, 3 horas com o senhor.
0: Tá bom, 3 da tarde, né? E Francisca,
1: fica a saúde do meu neto que eu alcancei, Jesus das Santas Chagas.
0: Pode
1: é muita bênção,
0: pode,
1: não dá pra contar até muito.
0: Tá bom, então parabéns pelo casamento, pelos seus 49 Obrigada. Anos e digo mais, gostaria muito, Francisca, que você ficasse na linha, porque as pessoas, ela precisa pegar seu endereço para eu mandar o terço para você, tá bom, querida? E obrigado por ser associada há tantos anos. Eu falei com a Francisca de Araçatuba, fique na linha, puxe lá para mandar para ela. Ela acompanha pela TV Evangelizar, canal 21.1, Araçatuba, Dom Sérgio, Diocese de Araçatuba. 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Eu vou para o intervalo e volto já.

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cujo aniversário e leve a minha saudação a Dom Paulo César Costa, Arquidiocese de Brasília, Cardeal Arcebispo, La Rádio Nova Aliança, levem a ele. Também saudação Dom Joaquim Carlos Carvalho, da Diocese de Jataí, Goiás. Aniversário da rádio A Voz das Montanhas, FM, de Bocaina de Minas, Minas Gerais. Guairaçá FM, Guairaçá, Paraná. Vinhedos FM, Lagoa Grande, Pernambuco. Gente, ele começou com a música inabalável. Sobe o som, sacra. Lista dos mais procurados, não é por acaso. Livro inabalável, dê de presente, leia, tem sido de grande valia. Inclusive, eu peço para você, se você tem gostado do livro, tocou algum ponto, ligue para o sacristão, ele vai, vou colocar amanhã, 41-3221-6060, 41-3221-6060. Agenda Povo de Deus, sexta-feira, dia 31, estarei, continuo com a música, Araquari, Araquari, Santa Catarina, estarei às 19h30, Santa Missa, show de evangelização. Estados Unidos, dia 15 e 16, Henderson, Massachusetts, retiro. E, gente, eu já estou preparando as palestras, forte, hein? Sábado e domingo, 8h30 e às 5 da tarde, no sábado e no domingo, dia 22, Delran, New Jersey, dia de evangelização inabalável, com fé a tempestade vai passar. Atenção, mais um evento, dia 25 de agosto, em Orlando, Flórida. Eu estarei às 7 horas na Basílica do Santuário Nacional de Nossa Senhora Rainha do Universo. Mais um dia, 25 de agosto, em Orlando. 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Filhos amados, hoje é dia do amigo. E eu quero fazer, antes da novena, esta oração do amigo. Senhor Deus, obrigado por todos os amigos que a tua bondade nos deu, me deu. Quero agradecer de todo o coração o dom maravilhoso da amizade. Obrigado, Senhor, por cada amigo que colocaste na minha vida. Um reflexo do amor, do cuidado, do sinal da tua presença no nosso dia a dia. Neste dia especial do amigo, pedimos a tua bênção sobre

nossos amigos, que eles sejam sempre protegidos e guiados por Ti, possam crescer na fé, apoiados mutuamente em nossa caminhada espiritual. Nós Te louvamos e agradecemos, Senhor, pelo dom da amizade, e Te pedimos que possamos viver com verdade, sinceridade e muito amor. Viva o dia da amizade! Amém! E juntos, o primeiro dia da novena do preciosíssimo sangue de Jesus. Senhor Jesus, que derramastes teu preciosíssimo sangue para a remissão dos nossos pecados, humildemente peço a graça que tanto necessito. Hoje é o primeiro dia, qual é a graça que tanto você necessita? Do preciosíssimo sangue de Jesus. Lava-me, Senhor, com teu preciosíssimo sangue. Derrama o sangue das tuas chagas, mãos, pés, do teu lado aberto. Lava-me com teu sangue por inteiro, corpo, alma, espírito. Envolve com teu sangue a minha mente, meu coração, minha vontade, os meus sentimentos. Estou pedindo, derrama o teu preciosíssimo sangue sobre toda a minha pessoa. Senhor Deus, que o teu sangue seja minha defesa, minha fortaleza, minha guarda, e que nada do maligno possa atingir a mim, a minha família, pelo poder do preciosíssimo sangue derramado sobre mim e sobre todos os que agora apresento em oração. Pegue o teu terço e reze comigo. A minha defesa é o sangue de Jesus. A minha proteção é o sangue de Jesus. A minha cura é o sangue de Jesus. A minha fortaleza é o sangue de Jesus. Repita comigo esta oração forte. A minha defesa é o sangue de Jesus. A minha proteção é o sangue de Jesus. A minha cura é o sangue de Jesus. A minha fortaleza é o sangue de Jesus. Diante do teu sangue, Jesus, o inimigo é repelido e foge. Todo joelho se dobra nos céus, na terra e nos infernos, porque o sangue de Jesus tem poder. O Senhor esteja convosco. Ele está no meio de nós. Abençoai, Senhor, a água, a roupa dos enfermos, as fotos de família, os remédios, por intercessão de São Pio, Nossa Senhora do Carmo, nos méritos da Santa Chagas, em nome do Pai, do Filho e do Espírito Santo. Amém. Viva o dia dos amigos. Viva a amizade. Amizade é dom valioso. 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Música.

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4: Hora certinha, 11:03.
5: É hora de.
4: Aqui é hora de alusão, alusão. Bom dia. Bom dia pra você que é de bom dia. Bom dia pra Magali Simões, ligada com a gente no Baixo Central. Bom dia, Magali. Todo o pessoal da DJD Estamparia. Alô, a galera do João Paulo II, ali em Santa Bárbara, né? Minha amiga Dona Vicentina. Um abraço.
5: Vai mandando o seu alô.
4: Alôzão.
5: Alô,
4: Anice. A Anice tá no Duque de Caxias, tá ligada com a gente também, curtindo a programação. Bom dia, Anice. Meu amigo Edivaldo também deve estar por aí na audiência. Minha amiga Tereza. Todo o pessoal da Sumidenso.
5: Alô.
4: Um abraço também pra galera que nos ouve lá na Marfim, meu amigo Pedrão e toda a turma. Obrigado pela sintonia, obrigado pela audiência, meu amigo Everton e a turminha da Touti Perfumes. Pessoal ali mais abaixo um pouquinho, lá na Bendito Pão, pertinho da prefeitura. Abraço pra vocês, todo o pessoal também da Doce Biju.
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4: De volta comigo, Marlon Kelvin, especialmente lá pro Pedrinho e a galera da Casa de Rações Serra Azul. Não deixo não, viu, Pedrinho?

0: Edson e Hudson, para todo o pessoal lá da Rações Serra Azul. Inclusive, olha só que legal, hein? Por aqui 11 horas e 7 minutos, já mandei aí aquele alusão para Rações Serra Azul. Inclusive hoje nós estamos aí mais uma vez dando aquele giro legal no comércio da cidade, sabendo o que é que tá acontecendo, e a Matéria FM sempre fazendo frente aí com essa galera bacana, e você já sabe quem é que tá por lá, né? É ele, nosso amigo Canuto. O Canuto, que da última vez eu falei que ele tava igual o comandante Hamilton, né? As imagens, Matheus Lemenses, porque o homem tá num lugar, daí a pouquinho já tá em outro. E a parceria agradece, né? A parceria fica fortalecida. Assim que é bom, Canuto, bom dia!
1: Bom dia, Marlon Kelvin. 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Nosso giro pela cidade. 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
0: Muito bom, agora comigo aqui, Canutão. 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Vamos pra música da semana?
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0: agora aqui o nosso amigo Safadão, conjuntamente com o Rei Vaqueiro. Bem-vindo ao meu mundo. Ainda Thiaguinho Caixa Postal, a música da semana.
1: E é por isso que
0: foi Turma do Pagode, Menos é Mais, juntinhos cantando. E a primeiríssima Edson Hudson, Não Deixo Não. Falamos ao vivo, diretamente da Rações Serra Azul. E tem mais participações, nosso WhatsApp tá disparado, graças a Deus. Até o tal do Titon tá aparecendo aqui, gente. Que é isso? Que isso, menino? Vai chover tanto que não vai precisar nem aguar a horta hoje. Manda um abraço pra galera que se liga na gente. Ô, Titon, e aí, meu filho?
2: Alô, Rádio Maté Fé, bom dia.
0: Fala, menino, bom dia.
2: É o Titon, uai.
0: Ô, Titon.
2: Bom dia.
0: Bom dia.
2: Mano, Kelvin.
0: Tamo junto, moreno.
2: Como é que você tá? Tudo bem por aí?
0: Graças a Deus,
2: aqui,
0: só ouro.
2: Ó. Depois eu vou aí tomar um café.
0: Um cafezinho sem açúcar.
2: Contar os caras da roça pro cheio, viu?
0: Aí é bom, eu gosto, cara.
2: Eita, rádio boa, essa tal da matéria, uai.
0: Melzinha que tá tendo.
2: Tô aqui na sintonia.
0: Coisa boa, Titon.
2: Aqui o leite da vaca, já tratei das galinhas.
0: Mexeu, né? Mas também tá
2: agora
0: na hora,
2: A domagem tá preparando o almoço e eu tô ouvindo a rádio da matéria. Bom demais, uai.
0: O chap-chap.
2: Bom dia pro Xês, cambada.
0: Valeu, nego duro. Tamo junto, ó, o Titon aí, ó. É, Titon. Mas ainda bem que você já tirou o leite da vaca, porque uma hora dessa, né? Você tá doido, ué? Me ajuda aí, ué. Que a Dona Maria tá preparando o chap-chap. Ei, Titon. Coisa boa. Segundou, né? Depois você vem cá contar uns calzinhos pra nós. Eu guardo uns calzinhos, viu? Os calzinhos da roça, né? Essa turminha. Bom demais. Meu amigo Aristeu tá ligado com a gente também. Bom dia, Aristeu. Semana abençoada, minha amiga Ju. Semana repleta de coisas boas e produtivas pra nós aí na Bom Sabor Bolos Caseiros. Já que eu mandei o um alôzão aí, deixa eu mandar um alô pra Silene também, né? Rede Galvão de Drogarias. Alô, Silene! Toda a equipe Silene também, esse dia tá meio sumida, né? Será que é o frio que deu uma espantada na Silene? O frio? É isso, uai. Daqui 11 horas e 20 minutos. Daqui a pouquinho. Tá chegando o nosso quadro campeão de audiências. Os aniversariantes do dia, tá? 11 e 20 não perde a hora, não.
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2: Aqui, quente, quente, Gêmeo. Fervendo. E a sua participação, valendo, valendo. Eita, lasqueira. Chamando um abraço aqui pra galera. Olha só, o Igor tá falando aqui. MK, manda um abraço aí pro Pudim, aqui do Imperatriz. Eita, lasqueira. Um abraço pra vocês. E ele tá falando aqui, ó. Esperamos você na primeira caminhada alcoólica de Matheus Leme. 8 do 8, né? No próximo dia 8 do mês que vem. Aí vai ter essa caminhada alcoólica, uma iniciativa. Iniciativa super legal, tô sabendo, viu? Tô sabendo e o negócio vai ser top demais. A gente tá aqui já na expectativa, tudo muito bem organizado, né? Pra quem não sabe, gente, essa caminhada alcoólica é a reunião de alguns amigos. Eu tô por dentro, hein? O Matheus me passou a ficha todinha já. É um evento que o pessoal se organizou, um grupo de amigos ali, selecionaram a galera, organizaram tudo bem direitinho. Pelo que eu fiquei sabendo, são mais de 60 pessoas organizadas. E olha só que legal, o pessoal vai fazer um tour, olha aí, pelos bares Matheus Lemenses. Então, além do pessoal se divertir, né, associar aí essa campanha tão legal também, a Se Beber Não Dirige, o pessoal vai estar prestigiando os bares Matheus Lemenses, e a turma vai estar tomando uma gelada. E aí vai funcionar da seguinte maneira. Não tem lá na Fórmula 1 que faz o pit stop pra tocar pneu, pra dar uma mexida no motor e tal, não é assim? Lá na Fórmula 1? Aqui a galera vai fazer o pit stop nos bares, vai parar no boteco, toma uma gelada, pronto. Abasteceu, não é assim, ô Pudim? Abasteceu, né? Aí segue destino pro próximo. E a gente vai ter todo o itinerário aqui que a gente vai estar anunciando também na programação da rádio. Como é que vai ser, como é que não vai ser. E você pode participar acompanhando aí nos bares, né? E o ponto de chegada vai ser no Bambuzinho, tá bom? No bar Bambuzinho. E aí a gente vai trazer todas as informações e tudo mais. Vai ser realmente muito legal, muito bacana mesmo. Um abraço para todos os envolvidos aí. E ô Igor, pode esperar, viu? Pode esperar que o MK vai estar por lá também, viu? Devo chegar mais pro fechamento lá. Mas vou estar presente junto com vocês. E ele pediu essa música aqui, ó. E a gente toca. Pediu na matéria, assim é na hora. Pudim, toda a galera. Pessoal do bairro Imperatriz, abraço pra vocês.

0: Ramon no contatinho da Matéria FM, a gente toca mesmo. Maravilha, Bruno e Marrone, programa de fim de semana. Maravilha. Já já o nosso quadro campeão de audiências, os aniversariantes do dia no ar. 11h38. 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

0: Aqui o Ícaro e Gilmar, voltável ainda, Israel Rodolfo, e agora você já sabe, ó.
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0: Chegando, chegando. Nosso quadro campeão de audiências. Abraçando você que está completando mais uma primavera. E é sempre com muito, muito, muito carinho, muito respeito, muita alegria, né? Que a gente traz mais uma edição do nosso quadro que é sucesso absoluto. E hoje a Marilene. A Marilene tá soprando velhinhas? Eita, coisa boa! Ô Marilene, parabéns! Feliz aniversário! Hoje celebro a vida não apenas da filha que ilumina meus dias, mas também a irmã, a mulher incrível que você se tornou. Tenho muito orgulho da sua força, viu Marilene? Da sua bondade, né? E da pessoa maravilhosa que é para todos ao seu redor. Que seus dias continuem sendo abençoados, né? Sempre com passos rumo à sua felicidade, realizando seus sonhos e te protegendo sempre, tá bom? Te amamos infinitamente, abraço da sua mãe Lenita e também as suas irmãs, a Magda e a Maria, te abraçando aqui com muito carinho, Marilene! Parabéns pra você, Marilene, tudo de melhor na sua vida, viu? Um abraço em nome de toda a equipe da Matéria FM. Hoje a jovem Felício também tá de bem com a vida. Ô, jovem! Minha irmã, ter você em minha vida é uma das maiores bênçãos que eu poderia receber. Desejo que este novo ciclo seja repleto de realizações, saúde e muito amor. Nossa ligação vai muito além do sangue, é de alma. Eu tenho um orgulho imenso da mulher que você é, estarei sempre por aqui assim, ó, pra você, viu? Como sempre estive e eu te amo muito. Feliz aniversário, abraços jovem que você recebe da sua irmã, a Genesi e toda a família. Abraços jovem, feliz aniversário minha amiga querida. Que o seu dia seja tão lindo e especial quanto o seu coração. Sou muito grata por ter você na minha vida e por nossa amizade verdadeira. Que este novo ciclo seja repleto de amor, paz, saúde e muitas realizações. Aproveite muito o seu dia. Parabéns. Abraços da sua amiga Sônia.
2: Hoje vai ser uma festa.
0: A Sônia te abraçando aí também, viu, jovem? Parabéns. Jovem, parabéns pelo seu dia. Ouvintes como você são a alma da nossa rádio, que seu dia seja iluminado, cheio de amor e muitas bênçãos. Obrigado por nos acompanhar todos os dias. Feliz aniversário, abraços da equipe Matelli para você também. Todos os aniversariantes recebendo o nosso carinho aqui hoje. E com certeza, de uma maneira muito especial, a gente fica realmente muito feliz. Abraços para você, jovem. Abraços, Marilene. Abraço em nome de toda a equipe da Matéria FM, tá bom? Chegando música para os aniversariantes.

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1: Pauloquinha também tá mandando aqui um abraço pra você, viu, jovem? Parabéns, que Deus continue te abençoando. Paulo Melo, Chitãozinho e Chororó. Aliás, é essa aqui, ó. O pessoal pediu pra colocar essa aqui pra vocês, aniversariantes, ó. Essa música é bonita, linda.

0: amigos para sempre. E a Orlândia também te cumprimentando aí, viu, Marilene? Parabéns, parabéns, parabéns. Aqui o nosso passatempo chegando ao final. Eu me despeço de vocês nessa segunda-feira, mas eu deixo aí um abraço muito especial e carinhoso pra você que me fez companhia até aqui, ó. É só um até logo, quase que um até já, porque, ó, daqui a pouquinho tá chegando o Canuto te fazendo companhia no Tarde Legal, às 5 da tarde, ele e Alexandre Henrique numa teleshow, e eu volto amanhã a partir das 8 da manhã, viu? Segunda-feira é dia da gente dar aquele F5, né? Que é dar o F5, MK? Que papo é esse? É atualizar, né? Dar aquela atualizada, final de semana passou, uma nova semana pela frente, F5 atualiza energias renovadas para você romper aí uma semana com a força toda, né? Começar a semana de cabeça erguida é muito importante, já pensando aí no que pode vir de bom, no que pode vir de dificuldade também, porque você vai estar preparado, né, assim? E a gente fazer acontecer da maneira que Deus quer, dando saúde pra gente, né? Dando força, a gente vai correndo atrás e, ó, não esqueça não, sempre com um sorriso no rosto, sempre grato pela vida, pelo dia, pelas oportunidades, por todo o aprendizado, até quando as coisas não dão do jeitinho que a gente queria, a gente aprende, né? E a gente sai mais forte. Então, ó, beijo grande pra vocês, estamos de volta amanhã, se Deus quiser, a partir das 8 horas da manhã.
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3: Bora pra cima aqui, eu tô chegando, eu tô na área. E aí, como é que você tá? Tá tudo certo? Ó, junto comigo tá a Casa de Carnes Mateus Leme. Bora começar essa tarde na melhor programação do seu rádio, curtindo uma música boa aqui na Matel FM, a rádio que é emoção o tempo todo. Seja muito bem-vindo, seja muito bem-vinda. Prazer, eu sou o Márcio Canuto e faço a sua companhia a partir de agora. 319-9666-1699. É o nosso WhatsApp para você mandar as melhores. E eu vou atender você com o maior prazer do mundo. Bora começar ao som de Banda Calypso.
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0: Ao som de Ana Castela, olha onde eu tô. Pedido da minha amiguinha Luísa. Tá ligadinha comigo, né, Luísa? Forte abraço pra você, viu?
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0: Esse é o nosso Tarde Legal, que tá apenas começando. E ó, ter você aqui é tão bom. É, como diria o meu amigo Jonathan, tá no Tarde Legal, tá legal a beça. 1h15, 1h15. 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
3: Pedido do meu amigo Paulo Melo, ligadinho comigo lá no Vale Verde, Eduardo Costa, Estrela Perdida.

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4: De volta com o pedido da minha amiga Vanessa Márcia, lá do bairro Central. O eterno Cristiano Araújo, você mudou.

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1: Pedido da minha amiga Liliane, da Vila Suzana. Chitãozinho, Xororó e Hugo Pena e Gabriel. Não desligue o rádio.

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2: Aqui é só hit, é emoção o tempo todo e você pode participar comigo, mandar o seu pedido musical no 996661699. Hoje o nosso WhatsApp tá bombando, cheio de participações e é assim que a gente gosta. Fique à vontade, viu? Mande a sua mensagem, o seu alô, o seu pedido musical aqui no 996661699. 1:47, 1:47. 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

Eu tô usando um exocet. Alô, polícia.

0: Esse foi o pedido do José Alves, lá do bairro Central. E você também pode pedir a sua música no 996661699.
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3: Só é pra vocês, tá?

música aí, você curtiu o Sorriso Maroto e Dilsinho, Mensagem Apagada e também Henrique e Juliano, Fim de Namoro. 2 horas em ponto.

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2: Boa tarde, Denilson.
1: Boa tarde para você que está ouvindo. Tarde Legal e eu estou de volta e tem mais notícias. A embaixadora do Brasil em Caracas, na Venezuela, Glivânia Maria de Oliveira, que está no país desde fevereiro de 2024, manifestou uma profunda admiração pelo Corpo de Bombeiros de Minas Gerais. Ela lembrou que equipes da corporação estiveram no país para auxiliar nos resgates após dois terremotos de magnitude 7.2 e 7.5. deixarem mais de 5 mil mortos. Ao todo, 31 bombeiros participaram da missão de ajuda humanitária na Venezuela. Segundo o Corpo de Bombeiros de Minas Gerais, foram 90 intervenções registradas e 23 vítimas localizadas nos escombros. Eles atuaram em operações de busca e salvamento na região de La Guaira, área mais afetada pelos terremotos. A Polícia Rodoviária Federal acionou a Interpol para tentar localizar bens e ativos do empresário Daniel Vorcaro na América do Norte e na Europa, em uma nova frente de investigação que apura um suposto esquema de corrupção, lavagem de dinheiro e outros crimes envolvendo o Banco Master. A medida, que vinha sendo estudada há alguns meses, foi confirmada por investigadores familiarizados com o caso, ouvidos pela BBC News Brasil, em caráter reservado. Segundo os investigadores da Polícia Federal, a solicitação à Interpol foi feita por meio de uma ferramenta conhecida como Alerta Prata. Trata-se de um mecanismo da Interpol implementado recentemente pela organização e que é voltado ao rastreamento internacional de bens ligados a pessoas investigadas ou condenadas por crimes financeiros. A expectativa entre os investigadores é de que Vorcaro tenha um patrimônio milionário espalhado por diversos países, fruto, em parte, das atividades supostamente criminosas que ele desempenhou à frente do conglomerado liderado pelo Banco Master. O colapso do grupo comandado por ele, que inclui pelo menos 3 instituições financeiras, deixou um rombo de 52 bilhões de reais junto ao Fundo Garantidor de Crédito. E às 3 da tarde tem mais notícias para você na Matéria FM, a sua melhor companhia. Com música, promoção e informação.
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2: 2:07, 2:07 em ponto.
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2: É hora de alô, deixa eu mandar um alôzão aqui pro José Alves lá no bairro Central, a Gisélia no centro, a Vanessa Márcia no bairro Central também, o Jonathan do Nossa Senhora do Rosário, a Liliane da Vila Suzana, a Alexandria no Parque da Serra, a Maria Lúcia e a Luísa lá no centro da cidade. A Luísa agora tá de férias, né, Luísa? Que chique, hein? Coisa boa! O Paulo Melo também ligado comigo no Vale Verde, a Sônia no Mangabeiras, a Rosiane também no Mangabeiras. Tá todo mundo ligado, todo mundo sintonizado na Rádio Matéria FM, a rádio que é emoção o tempo todo, a número um em Matheus Leme região.
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2: Pedido do meu amigo Edivaldo lá do bairro Duque de Caxias. Um alô para todo o pessoal do Duque de Caxias. Zé Ramalho, entre a serpente e a estrela.

0: Edson Hudson, Papel de Homem. E você ouviu também a música da semana com a Turma do Pagode, participação do grupo Menos é Mais. 2:15, 2:15 em ponto. 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

0: Victor Léo, Água de Oceano. E você ouviu também Nayara Azevedo com a participação da boiadeira Ana Castela, palhaça. 2:30, 2:30.
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4: O homem é brabo, hein?

0: Esse é o nosso Tarde Legal nas ondas da sua Matéria FM. Ludmila e Mag Fernandes, Falta de Mim. 2:45, 2:45 em ponto.
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0: falta de tempo não, viu? Você só não tem prioridade.
1: Luan Pereira e Panda, 10 segundos. E antes você ouviu Paula Fernandes, Amar de Novo. E Simone Mendes, Erro Gostoso. 3 horas em ponto aqui na sua Matele.

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1: Eu trago mais notícias para você que está ouvindo Tarde Legal. A Polícia Civil investiga a suspeita de golpe do Boa Noite Cinderela, que pode ter causado prejuízo de quase 100 mil reais em dois homens que moram em Belo Horizonte. Segundo a denúncia, após conhecerem três mulheres em um bar no bairro Cruzeiro, na região centro-sul da capital, eles foram dopados. As suspeitas teriam furtado as vítimas e efetuado transferências bancárias e compras com o cartão deles. De acordo com o boletim de ocorrência, depois que conheceram as mulheres, eles seguiram para o apartamento de um deles. As vítimas relataram que consumiram pouca quantidade de bebida alcoólica, mas apagaram pouco tempo depois. Eles só acordaram na manhã seguinte e acreditam que foram dopados. Quando recuperaram a consciência, perceberam que as três mulheres já haviam deixado o apartamento. Segundo o relato, haviam sido levados os dois celulares, cartões de crédito, um cordão de ouro e roupas. As imagens das câmeras de segurança foram entregues à Polícia Civil, que investiga o caso. Segundo a corporação, os trabalhos estão concentrados na identificação das três mulheres e das pessoas que receberam os valores transferidos. Três semanas após o duplo terremoto que deixou mais de 5 mil mortos na Venezuela, o FMI, Fundo Monetário Internacional, liberou recursos para a reconstrução das áreas devastadas. A presidente interina Delcy Rodríguez informou que a Venezuela ganhou acesso a 346 milhões de dólares, seus próprios recursos retidos pelo FMI. O anúncio ocorre depois que o FMI retomou em abril suas relações com a Venezuela, congeladas desde 2019, após a captura de Nicolás Maduro em uma incursão militar americana em janeiro. Enquanto isso, a angústia dos familiares aumenta ao tentar localizar seus entes queridos, ainda sob os escombros de prédios que desabaram com os terremotos de magnitude 7.2 e 7.5 ocorridos em 24 de junho. Segundo o último balanço oficial, o número de mortos subiu para 5.069. E continue ouvindo o Tarde Legal com Márcio Canuto, e às 4 da tarde tem mais notícias para você na Matéria FM, a sua melhor companhia. 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
5: 3:05, 3:05. É hora de alô, deixa eu mandar um alôzão aqui pro Reginaldo Tolão, que tava sumido. Ô Reginaldo, você tava sumido, meu amigo, que bom que você apareceu. O José Alves também tá ligado comigo lá no bairro Central. Deixa eu ver quem mais aqui. A Maria Lúcia lá no centro, a Sônia no Mangabeiras, a Jovem Felício lá em Serra Azul, o Igor no Imperatriz. Alô, Igor! Pessoal do Posto Neblina Dourada também, o Daniel, toda a equipe. E quem também tá ligado comigo é o meu amigo Du Lanches. Alô, Du! Forte abraço, Du. Acabou esse muro aí, né? O Du agora tá de folga. Acabou as obras, né, Du? Forte abraço pra você, meu amigo. Todo mundo ligado, todo mundo sintonizado na Matéria FM, a número 1 em Matheus Leme região.
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1: Jorge Matheus e Bruno Rosa, esse é o nosso Tarde Legal aqui nas ondas da sua Matéria FM. 3 horas e 15 minutos, 3 e 15. 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

0: 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Três horas e 30 minutos.
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0: E aí, você curtiu Anitta e Felipe Amorim? Esse é o Tarde Legal nas ondas da sua Matéria FM. Tá na Matéria, você tá na melhor, você está na número 1 de Matheus Leme região. 3 horas e 45 minutos.
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Gilcinho. E você ouviu também Marília Mendonça, Não Era Pra Ser Assim, e Thiago Brava, Namora Bobo, sucesso de 2015. 4 horas em ponto, é hora de informações com Denilson Santos, direto da redação no nosso Giro de Notícias.

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1: E tem mais notícias para você que está ouvindo Tarde Legal. O Tribunal de Justiça de Minas Gerais manteve a decisão que considerou legítimo o descredenciamento de um motorista parceiro da Uber em Belo Horizonte, acusado de fazer comentários racistas e adotar comportamento agressivo contra passageiros. A decisão foi tomada pela 20ª Câmara Civil, que confirmou a sentença da 4ª Vara Civil da capital e rejeitou o recurso apontado pelo motorista. O profissional que trabalha na plataforma havia cerca de 4 anos e acumulava quase 25 mil viagens, teve a conta desativada em março de 2023. Na ação, ele alegou que o bloqueio ocorreu de forma abrupta e sem justificativa detalhada, comprometendo o sustento da família. Além da reativação do cadastro, o motorista pediu indenização por danos morais e o pagamento de lucros cessantes correspondentes a R$ 329 por dia em que permaneceu afastado da plataforma. Em sua defesa, a Uber afirmou que a exclusão foi motivada por relatos gravíssimos feitos por usuários. Segundo a empresa, o sistema interno registrou denúncias de que o motorista fez comentários racistas durante várias corridas. A defesa da jovem de 22 anos que atropelou e matou uma criança de 3 anos em Nova Lima afirmou que ela estava em processo de habilitação e negou que o tio, que a acompanhava no carro, estivesse dando instruções de direção no momento do acidente. A criança morreu após ser atingida por um carro na tarde da última sexta-feira, dia 17 de julho, na Avenida dos Navegantes, no bairro Balneário Água Limpa. O advogado criminalista Wesley André Soares afirmou que a jovem já havia concluído a etapa teórica do processo de habilitação e realizava aulas práticas em um centro de formação de condutores. O advogado reconheceu, no entanto, que a jovem ainda não possuía autorização para conduzir veículos fora das atividades regulamentadas de aprendizagem, conforme prevê o Código de Trânsito Brasileiro. Segundo o advogado, a jovem trafegava pela Avenida dos Navegantes quando tentou fazer uma conversão à esquerda e teria sido fechada por outro veículo. A defesa afirma que, após a manobra, ela perdeu o controle da direção, subiu na calçada e atingiu a criança. E logo mais após a Hora do Ângelus, tem mais notícias para você na Matelli FM, a sua melhor companhia. Com música, promoção e informação.
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0: 4:05, 4:05. É hora de mandar um alôzão aqui pro Ciado Alves no Santa Bárbara, a Geralda em Santo Antônio do Monte ligadinha comigo, deixa eu ver quem mais tá por aqui. A Sônia no Mangabeiras, a Magda em Azurita, o Aristeu e a Ju na Bom Sabor Bolos Caseiros. A Tânia tá ligada comigo em Esmeraldas, a Sueli Oliveira no bairro Nossa Senhora do Rosário. O meu amigo Kaique da Kaká Bikes. E a Luísa que tá coladinha lá, ó, do ladinho do rádio. Alô, Luísa, um abraço pra você, viu? Luísa que tá só curtindo as férias, tá só começando, né, Luísa? Primeiro dia de férias, né? Coisa boa. Forte abraço, viu? 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

0: Ana Castela, nosso quadro. 4 horas e 15 minutos, 4 e 15. 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

0: tem juízo também. Henrique!
1: Jorge Matheus!
0: Beijo, Goiânia!
2: Por aqui, Alexandre Henrique, boa tarde!
3: Boa tarde, Mascanudo, boa tarde também toda a audiência do Tarde Legal.
2: Ô Alexandre, quando toca essa trilha é porque você sabe, né?
3: Ah, isso aí é emoção demais.
2: Aí você gosta, né, meu amigo?
3: Aí o coração começa até a palpitar mais forte.
2: Tô sabendo, é. E tô sabendo que tem novidade, que você tá chegando com novidade aí.
3: Tem sim. Ô Canuto,
2: oi.
3: Desde semana passada tá entrando aí a chamada, né, do ensaio da cavalhada feminina. E isso. Domingo agora tem o primeiro ensaio da cavalhada feminina. É apoio da Matéria FM, que tá divulgando, né, nas redes sociais e também aí na programação da matéria. É, a partir das 10 horas da manhã, lá na rua Evaristo Martins, lá no bairro Central.
2: É isso daí. Ô Alexandre, ontem eu já vi que você falou no especial das estrelas, né? Vi não, ouvi, né? Vi fica difícil, né, Alexandre?
3: Fica complicado.
2: Já ouvi que você vai tirar umas folgas aí do especial das estrelas, mas é por um motivo especial. É a cavalhada feminina que vem chegando, né?
3: Sim, eu falei ontem que ia dar uma pausa no especial, por causa que o especial é uma vez no domingo, né?
2: Isso.
3: Mas agora a questão dos ensaios, né? Começa agora dia 26 e é todo domingo, menos o dia dos pais não vai ter.
2: Menos aí, o dia dos pais.
3: Aí aquela correria danada, né?
2: E isso lá, aí.
3: Igualzinho eu sou, eu faço parte da comissão de frente, sou presidente da associação, tem que estar lá. Não posso,
2: tem que estar presente.
3: Tem que estar presente, não posso deixar de lado.
2: Com então, certeza.
3: Fiz essa escolha aí de colocar o especial, adiar um pouquinho, né? Deixar mais pra frente. Na hora que acabar a festa, nós voltamos.
2: É isso daí, porque tem festa, tem cavalhada feminina e acontece dia 18 de outubro, não é isso, né, Alexandre?
3: 18 de outubro. A programação é assim, ô Canuto.
2: Conta pra nós aí.
3: Os ensaios, vai ser 8 dos ensaios, né? Começando agora dia 26 de julho. Vai até dia 20 de setembro. Dia 20 de setembro, o último ensaio.
2: Certo.
3: Dia 27 vai ter a cavalgada.
2: Ah, tá.
3: Vai ter a cavalgada e também não vai fazer um leilão da cavalhada. E vai ter show com Simplicidade 10. Por enquanto tá fechado com ele, só Simplicidade 10. Não vai colocar outro show
2: isso
3: também.
2: Isso no leilão da cavalhada feminina.
3: E, no leilão da cavalhada feminina.
2: Muito bom, muito bom.
3: E vai ter o Simplicidade 10, já tá confirmado. E não vai colocar outro cantor pra cantar um forró, um sertanejo ali, pra tá uma... Uma diversificada ali no...
2: Sei como é que
3: é. A questão das músicas, né?
2: Pra agradar todos os gostos musicais.
3: Sim. E dia 11 de outubro tem a missa. A missa vai ser na comunidade de Nossa Senhora Aparecida, no bairro Imperatriz. Que vai ter também a banda municipal, né? Vamos tentar fazer uma procissão também. E levantamento da bandeira e a queima de fogos. Isso é a parte religiosa.
2: Certo.
3: E no domingo... vamos ter o cortejo, né, com as meninas. Vamos sair da sede da ACF e vamos pro campo municipal. Chegando no campo municipal, tem a benção do padre. O padre Charles vai abençoar as corredoras, né?
2: Sim.
3: E começa e dá o início ali a nossa cavalhada feminina. E com a voz do Mauro Campos.
2: Aí sim, hein?
3: Ela não pode deixar de lado, não, coitado.
2: Grande Mauro Campos, gente finíssima, viu? Sou fã do Mauro, viu? Sim. Gente boa demais da conta.
3: E já tá tudo certinho, viu, Canuto? Cobertura aí, vamos tentar levar a Matéria FM na cavalgada, cavalhada, e também no dia da cavalhada fazer a cobertura pra gente lá.
2: Estaremos juntos e misturados então, né, Alexandre?
3: Vai
2: Mais uma
3: demais,
2: vez.
3: Graças a Deus.
2: Muito bom. Alexandre, então nesse domingo... Vamos relembrar aqui, ó, a partir de...
3: 10 horas da manhã.
2: 10 horas da manhã.
3: Na rua Evaristo Martins Diniz, no Central.
2: Onde acontece o tradicional ensaio da cavalhada masculina também, né? O local é o mesmo, né, do ensaio.
3: É o mesmo, local mesmo. Show com Johnny Silva.
2: Então, ó, pra você aí que tá pensando já no finalzão de semana, a semana tá começando hoje, mas a gente fica naquela coisa, né? Não é, Alexandre?
3: Sim.
2: O que que eu vou fazer esse final de semana? O que que eu vou arrumar? Então, ó, prestigie o ensaio da cavalhada feminina... A partir das 10 da manhã, Rua Evaristo Martins Diniz, não é isso?
3: É, lá no bairro Central.
2: No bairro Central,
3: show
2: onde?
3: Show com Johnny Silva, vende bebidas e comidas locais.
2: Aquele tira-gosto tem
3: sim,
2: lá?
3: Sim, vai ter.
2: Pois
3: vai
2: é,
3: ter.
2: Ó. Então, pra você curtir o Domingão em Família, né? Uma programação bacana, tranquila. Prestigia aí a cavalhada feminina em Matheus Leme.
3: Ô, Canuto, posso dar um spoiler do show? Vai ter um show no dia da cavalhada feminina.
2: Ah, é?
3: Logo, acabou a cavalhada feminina, eles vão entrar no palco.
2: Olha só.
3: O spoiler...
2: Mas não pode falar ainda quem é, não.
3: Só uma dica só.
2: É dupla, não?
3: É uma dupla que já cantou no The Voice Brasil.
2: É dupla?
3: É dupla.
2: Ó. Oh.
3: Já então, cantou no Gervásio Brasil e vai estar lá fazendo a festança depois da cavaiada, né? Fazendo o encerramento da festa.
2: Coisa boa, hein, Alexandre?
3: Vai ser bom demais.
2: É
3: isso aí. Estão chegando com tudo aí pra renovar a cavalhada feminina.
2: É isso daí. Parabéns pelo Obrigado. Trabalho, pelo você e a equipe, né? Toda a direção da cavalhada feminina. Sim. Renovando aí, resgatando, né, Alexandre? Essa tradição também.
3: Sim. E agradecer também, agradecer o Marlon, Sofia, toda a equipe aí da direção da matéria que está aí ajudando demais, né, divulgando os insights, vai divulgar também os eventos que vão fazer, que é a cavalgada, a cavalhada e também a missa. Então, agradeço isso, é gratidão. Só uma palavra que eu tenho a falar para essa turma maravilhosa dessa direção da rádio, gratidão, sou muito grato a eles, a minha diretoria, a todos que estão apoiando, nossos patrocinadores, e é isso aí.
2: Todo mundo, né, Alexandre, que está em prol aí dessa festa maravilhosa e com certeza não vai ser não, Alexandre. Já é sucesso, já viu? É.
3: E única coisa que eu vou falar aqui é a gente não faz essa festa pra mim, não faz essa festa pras corredores, pra prefeitura, pra rádio, não. Faz a festa, fazer a cavalhada feminina de Nossa Senhora Aparecida. Vai fazer essa festa bonita para a Nossa Senhora Aparecida, que vai ser muito bom, vai ser bacana demais.
2: É isso daí, Alexandre. Forte abraço, até daqui a pouco.
3: Falou.
2: 4 horas e 52 minutos, tá aí o recado do Alexandre Henrique, ó, cavalhada feminina, chegando, primeiro ensaio, domingo, a partir das 10 da manhã.
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0: chegando ao final do nosso Tarde Legal desta segunda-feira, ao som de Thiago e Samuel, participação do Gustavo Mioto. Eu agradeço a você o seu carinho, a sua audiência, a sua participação. Hoje foi bom demais. Galera participando, fazendo seu pedido musical do jeitinho que a gente gosta. Então, ó, amanhã, à 1 da tarde, eu volto, viu? O certo é que a vida nada mais é que um amontoado de momentos. Ela é tão breve quanto um piscar de olhos. Talvez as coisas que façam ela valer a pena são os momentos aos quais não se adequa nenhum valor tangível. Esse amontoado de momentos talvez seja algo pelo qual se vale a pena viver. Aproveite cada instante da sua vida, seja feliz e até amanhã. Fui!
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9: Boa tarde, gente boa. Começando mais uma edição do nosso Mateli Show, edição de segunda-feira, dia 20 de julho de 2026, 5:05. Na sua melhor companhia, aqui ó, estamos chegando até as 9 da noite, viu? É, tô chegando pra ficar juntamente com você e você também ficar comigo ouvindo a Mateli FM no comando, eu Alexandre Henrique do nosso Mateli Show. 319-966-1699, ou também você pode ligar no 3535-1699. 5 e 6, ó, tô contigo até as 9 e as 8 é o nosso Visão e Inspiração, viu? E aqui, ó, não abandona eu não, bora começar.
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9: Eu mesmo.
1: TNFM.
9: Vai começar na Castela e Zé Felipe, eu só quero você. Só.

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1: 5-9 na sua melhor companhia. Um abraço para o João e Sirley. Lá no Icaraí, Joatuba, ouvindo a Matelli FM.
2: Tu falou.
1: Matheus e Cauã, tô com moral no céu. 5-9, boa tarde.

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2: Essa aqui eu vou mandar pra Liliano Vila Suzana, Chitãozinho Choró, feito eu. Link 12.

0: você curtiu o som de Henrique Diego com Simone Simaria, Raspão. Ouviu também Chitãozinho Choró, feito eu a pedir nossa grande amiga Liliane no Vila Suzana. Você ouviu também Matheus e Cauã, Tô Com Moral no Céu, Ana Castela e Zé Felipe, Eu Só Quero Você. Um abraço também pro pessoal lá de Caraí, Joatuba, o João e a Cirlei. Ligada na 87.9, tamo junto e misturado. Obrigado pela audiência, obrigado pelo carinho. Fica aí comigo até as 9 da noite. Vou estar fazendo a sua melhor companhia com o maior gratidão do mundo. É bom demais. Mande sua mensagem: 319-966-1699. Ou também você pode ligar no 3535-1699. 519 na sua melhor companhia. Boa tarde.
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você curtiu o som de Marcos e Belucci sem me controlar? Dan Pereira com Gustavo Mioto Moletom, Henrique Diego com Denis DJ Malbec. Obrigado vocês, Padinhas, pelo carinho, tamo junto e misturado

0: 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Foi encontrada uma carteira preta com carteira de motorista de Jaime Rodrigues Soares. 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A qualquer momento voltamos com a nossa utilidade pública durante a programação Matéria Show.
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0: A melhor companhia, 5h47, você curtindo ao som de Mari Fernandes. Não, não vou, passa lá em casa.
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0: Essa aqui eu vou mandar para a Marília da banda Pegasus, de Joatuba. Sintonizada pelo site matelfm.com.br. Harmonia do Samba Desafio. 5h48, boa tarde.

0: som de Desafio, a harmonia do samba. Ouviu também ao som de Mari Fernandes, Não, Não Vou, da Ana Prado, Whisky Vagabundo, Viva Voz, Cobaia. Obrigado você pela audiência, pelo carinho, tamo junto e misturado. Manda sua mensagem aí, 3199-666-1699. Ou também você pode ligar no 3535-1699. Tamo junto até as 9. Faltando 10 minutos para 6. Boa tarde.
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você curtiu ao som de João Bosco e Vinícius, final de semana, e Marcelinho de Lima, evidente. Obrigado a você pela audiência, pelo carinho, tamo junto e misturado. Matéria FM, 29 anos com você, a número 1 em Matheus Remy, em toda a região. Manda sua mensagem aí, 319-9666-1699, ou ligue também no 3535-1699. Matéria FM, 29 anos com vocês, sempre fazendo a sua melhor companhia. É isso aí, tô contigo até as 9 da noite, daqui a pouquinho às 8 em ponto o nosso Visão e Inspiração, uma mensagem bonita de reflexão sobre a vida com a moral da história. Chegando agora nesse momento, 6 horas em ponto, chegando a hora do Ângelus.

0: Agora na Matéria FM, Hora do Ângelus. Boa noite, Pai. Termina o dia e a Ti entrego o meu cansaço. Obrigado por tudo e perdão. Te agradeço pela esperança que hoje animou meus passos, pela alegria que vivi no rosto das crianças. Obrigado pelo exemplo que recebi daqueles que encontrei em meu caminho. As crianças, os jovens, os velhos, os pobres, os ricos, os trabalhadores. Obrigado pelo dia que tive. Obrigado pela luz, pela noite, pela brisa, pelo alimento, pelo meu desejo de superação. Obrigado, Pai, porque me deste uma mãe. Perdão também, Senhor. Perdão pelo meu rosto fechado e carrancudo. Perdão, porque esqueci que sou irmão de muitos. Perdão, Pai, pela falta de colaboração e solidariedade. Perdão por ter guardado para mim tua mensagem de amor. Perdão por não ter conseguido hoje dizer sim, a exemplo de Maria, nossa mãe. Perdoa-me, Pai, e abençoa os meus propósitos para o dia de amanhã. Chegamos ao fim do dia, contemplando a luz da tarde. Louvamos o Pai, o Filho e o Espírito Santo de Deus. Amém.
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2: Boa noite para você que está ouvindo o Martelli Show e a hora de notícias. O avanço da frota de motocicletas alavancado pelo uso do veículo para transporte de pessoas e entregas por aplicativos tem aumentado a insegurança do trânsito em Belo Horizonte. Segundo o Ministério dos Transportes, de outubro de 2021, quando motociclistas começaram a levar passageiros na capital, até junho deste ano, o número de motos circulando pelas mesmas ruas aumentou em 70.500. A agilidade do veículo e o baixo preço do serviço escondem uma realidade cruel. Por dia, ocorrem 59 acidentes com motocicletas, sendo 27 com vítimas na cidade. Segundo dados do Observatório de Segurança Pública, foram 10.649 ocorrências entre janeiro e junho na capital mineira, uma a cada 24 minutos, resultando em 38 mortes no semestre. Especialistas alertam que esse crescimento da frota tem impulsionado o aumento da violência no trânsito, somado à imprudência e à busca por agilidade. O bom momento vivido pelo jogador Endrick, dentro de campo e a esperança de que ele brilhasse durante a Copa do Mundo, já começa a refletir também no nome de bebês registrados nos cartórios mineiros. Um levantamento obtido junto ao Sindicato dos Oficiais de Registro Civil das Pessoas Naturais do Estado de Minas Gerais, que reúne os 1.463 cartórios de registro civil do Estado, aponta que 47 crianças receberam o nome de Endrick. Entre maio e 16 de julho de 2026, em Minas Gerais, uma média de 5 a cada 8 dias. Os registros estão distribuídos por 33 municípios mineiros, com destaque para Belo Horizonte, que lidera o ranking com 11 nascimentos. Na sequência, aparecem Patrocínio no Triângulo Mineiro e Ibiaí no norte de Minas, com 2 registros cada. O nome Endrick foi registrado em cidades como Betim, Catas Altas, Cláudio, Contagem, Patrocínio, Ponte Nova, Pouso Alegre, Rodeiro, Teófilo Otoni e Uberaba, mostrando que a influência do jogador alcança diferentes regiões do estado. E continue ouvindo o Martelli Show e ligado nas melhores músicas. E amanhã, às 9 da manhã, tem mais notícias para você na Martelli FM, a sua melhor companhia. Com música, promoção e informação.
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0: E você ouviu, Leonardo, Brincadeira Tem Horas, César e Paulinho duas vezes, com Zé Neto e Cristiano, Alemão do Forró, Toma Pinha que Passa, Lucas Luco, 11 Vidas, Geração Nômade, O Amanhã, João Neto e Frederico com Eduardo Costa, Vou Tomar um Pingão, e Zé Neto e Cristiano, Oi, tudo bem? Um abraço aqui pro Chico em Azuíta ligado na 87.9, o João e Sirley, lá no Incaraí, em Joatuba. Deixa eu ver também o Paulo Melo no bairro Vale Verde, né, no Vila Suzana e Alexandre no Parque da Serra, ligadinha também na 87.9. Manda sua mensagem em 319-966-1699. Ou também você pode ligar no 3535-1699. É o nosso Matheus Show, um show de alegria, amor e saudade no seu rádio. Às 8 em ponto temos o Visão e Inspiração. 6h31, boa noite.
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0: Misturinha, amor, menos é mais.
1: Que molho é esse?
0: Guilherme, Brasília, Goiânia, pertinho. Quem gostou aquele barulho?
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0: você gostou o som de Os Parazinho. Os Parazinho, cheio de shampoo, Jorge e Matheus, e Matheus e Cauã, Gaivota, Trio Revoada, Dose de Desprezo, Hugo e Guilherme com Menos é Mais, Ele e Ela. Obrigado a você pela audiência, pelo carinho, tamo junto e misturado. Às 8 em ponto, a nossa visão e inspiração. Manda sua mensagem, 319-966-1699. Ou também você pode ligar no 3535-1699. Matele FM, 29 anos com você. 6h48, domingo, a partir das 10 da manhã. 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
1: Meu percussa, faz aquele toquinho pra nós. Esse mesmo. Mateuzinho, Lá maior. Aqui, ó. Tchunga, tchá, tchunga. Isso, bebê. Quem tiver tomando uma, canta esse refrão comigo aí, vai.

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você ouviu Guilherme Benuton com Maria Maraíza, Corpo Sexy, Eric Land, Tarciso do Acordeon, Show na Vaquejada, Jade São Jeito Carinhoso, e você ouviu também Léo Magalhães, Eduardo Costa, História pra Boi Dormir, Murilo Rufi, Sensível Demais, Som e Imagem, Você Vai Ficar em Mim. 7-9, boa noite.

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0: Oi. Tchau. 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É?
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0: você ruxou o som de G.I.Y. com Zagoboy, Gleidson Rodrigues, Chapéu Mágico. Você ouviu também Jean e Marcos com Tonico Tinoco, Sérgio Reis, Roberta Miranda, Súplica Cearense, Maria Maraíza, Nenchu, Luan Santana Lugacy, Ed Brito e Samuel, Romance Rosa. Obrigado você pela audiência, pelo carinho. Mandar um abraço para Vanusa em Joatuba e Fátima no bairro Araçás. Obrigado a cada um de vocês pela audiência, pelo carinho. Tamo junto e misturado até as 9 da noite. 7h29, boa noite.
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0: você curtir ao som de Edson e Hudson, te trocar aí pelos bares com Simone Mendes. Você viu também Júlia e Rafaela com Ana Castela Moto. Na Ana Prado com João Marcos e Vinícius, terminou com Calma. Rafa Augusto, do B. Simone Mendes, Dois Fugitivos. Obrigado pela audiência, obrigado pelo carinho. Mandou um abraço aqui pro João Valo, centro da cidade, ligado na 87.9. Tamo junto e misturado. Matéria FM, 29 anos com você. Manda sua mensagem, 319-9666-1699. Faltando 10 minutos para as 8. Daqui a pouquinho, nosso Visão e Inspiração.
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Miguel, Deus abençoe a sua segunda-feira. Por gentileza, toque para nós a Thaís Alexandre. Laços abertos, se for possível.

0: você curtir ao som de João Lucas e Diogo com Cleiton Romário, Parte Boa. Você ouviu também Matheus e Cauã, Nem Doeu. E a Thaís de Alexandre, Laça Aberta, pedindo nosso grande amigo Jovar no centro da cidade. 8 e 3, daqui a pouquinho nosso Visão e Inspiração. 8 e 3, boa noite.
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0: A ligação que mudou tudo. Durante anos, Eduardo acreditou que o orgulho era uma forma de proteção. Depois de uma discussão com Helena, cada um seguiu seu caminho. Os dias viraram semanas, as semanas viraram meses, e o silêncio tomou o lugar das conversas que antes enchiam a casa de alegria. Todas as noites, Eduardo pegava o celular, procurava o número dela e desistia antes de apertar o botão de ligar. Pensava que o tempo resolveria tudo, mas o tempo não resolveu. Apenas aumentou a saudade. Certa noite, ao ver um casal de idosos caminhando de mãos dadas, percebeu que a vida era curta demais para deixar o amor preso ao orgulho. Respirou fundo e fez a ligação. Quando Helena atendeu, houve alguns segundos de silêncio. Eduardo não preparou um discurso, apenas falou com toda sinceridade: "Eu liguei para dizer que ainda te amo. Não sei se existe uma segunda chance, mas não queria passar a vida inteira arrependido por nunca ter dito isso." Do outro lado da linha, Helena chorou. Ela também esperava por aquela ligação, mas o orgulho a impedia de dar o primeiro passo. Eles decidiram conversar, pedir perdão um ao outro e recomeçar com mais maturidade. Descobriram que o amor verdadeiro não é aquele que nunca enfrenta dificuldades, mas aquele que encontra coragem para vencer o orgulho. Moral da história: o orgulho pode afastar quem mais amamos, mas uma atitude sincera e um coração humilde podem reconstruir pontes que pareciam destruídas. Nunca deixe que o silêncio fale mais alto do que o amor. Boa noite e pense nisso.

0: você gostou o som de César e Paulinho Nunca Mais, Barrito Morto por Dentro, é a Tarde Alexandre, Madrugada Amiga, As Bacianas, Depois de Amanhã, e Alan e Aladim, Liguei Pra Dizer Que Te Amo. Obrigado você pela audiência, pelo carinho, tamo junto e misturado, manda sua mensagem aí, 319-9666-1699, ou também você pode ligar no 3535-1699. Matel FM, 29 anos com você, manda um abraço aqui para Eunice no Duque de Caxias, ligada na 87.9, na número 1 em toda a região. 8h30, boa noite.
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0: Eduardo Costa, a carta na sua melhor companhia, na rádio número 1 dos M em toda a região. Você ouviu também Dalvan, te amo, te amo, te amo. Cristi Ralf, sou eu, Chico Rei Paraná, alma transparente, mandou um abraço aqui. Passou no Mangabeira, Zegadinha na 87.9, pediu música boa, hein? Daqui a pouco não vai tocar as andorinhas com o Tio Parada Dura. Obrigado a você pela audiência, obrigado a você pelo carinho. 8h49, boa noite! Manda sua mensagem aí, 319-9666-1699, ou também você pode ligar no 3535-1699, 8h49, boa noite!
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0: Eita!
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0: É bom demais! Alô, Sono Mangabeiras, essa pra você, viu? As andorinhas, trio parada dura. Faltando 6 minutos para as 9, boa noite! As andorinhas voltaram!

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1: Essa aqui eu vou mandar para Liliano Vila Suzana, Jean Giovanni, Dois Corações. Boa noite!

0: Jovem Giovanni, Dois Corações, a última do nosso Matheus Show, edição de segunda-feira, dia 20 de julho de 2026. Você ouviu também o Trio Parada Duras Andorinhas. Obrigado pela audiência, obrigado pelo carinho, tamo junto e misturado. É isso aí, tô ficando por aqui, de volta amanhã a partir das 5 da tarde, depois do programa Tarde Legal com o Márcio Canuto. Que Deus abençoe a cada um de vocês. Tamo junto, obrigado pela audiência, obrigado pelo carinho. É nóis, que é nóis. Aqui, ó, um breve, logo ali, amanhã às 5 da tarde, estamos aí de novo, estamos de volta. No comando Matheus Show, trazendo muita música, muita participação dos nossos queridos ouvintes e também o nosso visão e inspiração. Tamo junto, que Deus abençoe a cada um de vocês. Obrigado novamente pela audiência, pelo carinho. E é nóis, queridos! Até amanhã, se Deus quiser! 9-1. Alimente sua fé, que os seus medos morrerão de fome. Aproveita muito minha vida, viu? Você vai passar muito tempo morto. Roberta! Lindo, vocês fiquem com Deus e fiquem com a nossa programação A Voz do Brasil. Fui! Vá com
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0: Está no ar a Voz do Brasil. As notícias do governo federal que movimentaram o país no dia de hoje.
1: Olá, uma boa noite.
2: Boa noite para você que nos acompanha em todo o país.
1: Segunda-feira, 20 de julho de 2026.
2: Vamos aos destaques da Voz do Brasil.
1: Agora é lei. Brasil conta com a estratégia nacional do Complexo Econômico Industrial.